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7: 21 horas e 11 minutos. E ela...

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3: 21 horas e 26 minutos.
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1: 21 horas e 39 minutos.

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2: 21 horas e 44 minutos.

0: 21:49.
1: Este samba vai pra Dorival Caymmi, João Gilberto e Caetano Veloso. Vamos lá.

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Nesse mesmo clima aí, Jovelina Pérola Negra, quero ver lá.

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1: 22 horas e 3 minutos.
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0: 22:30.
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2: Caros amigos e ouvintes da Rádio Sacramento FM, chegamos ao final de mais um dia. E eu convido você para juntos rezarmos a oração da noite.

Ao final dessa sexta-feira, iniciemos meditando um trecho do Salmo 90. Não temerás terror algum durante a noite, nem a flecha disparada ao meio-dia, nem a peste que caminha pelo escuro, nem a desgraça que devasta ao meio-dia. Nos encaminhemos para o fim desta noite, na certeza de que Deus nos ampara e olha por nós, e que não devemos jamais deixar que isso seja esquecido por nós, nem por nossos filhos, nem por nossos parentes e amigos. O coração do nosso Deus é paciente, bondoso e cheio de misericórdia. Durante a semana, a igreja dedica cada dia a uma devoção especial. A sexta-feira é dedicada à Paixão de Jesus e ao seu Sagrado Coração. Rezemos. Em nome do Pai, e do Filho, e do Espírito Santo. Amém. Você pode me acompanhar mentalmente. Agora que o clarão da luz se apaga, a vós nós imploramos, Criador. Com vossa paternal misericórdia, guardai-nos sob a luz do vosso amor. Os nossos corações sonhem convosco. No sono possam eles vos sentir. Cantemos novamente a vossa glória, ao brilho da manhã que vai surgir. Saúde concedei-nos nessa vida, as nossas energias renovai. Da noite a pavorosa escuridão, com vossa claridade iluminai. Ó Pai, prestai ouvido às nossas preces, ouvi-nos por Jesus nosso Senhor, que reina para sempre em vossa glória, convosco e o Espírito de amor. Em ti, coração de Jesus, esperei, não serei confundido eternamente. Sagrado coração de Jesus, que tanto nos amais, fazei que eu vos ame cada vez mais. Jesus, manso e humilde de coração, fazei o nosso coração semelhante ao vosso.

0: Salvai-nos, Senhor, quando velamos, guardai-nos também quando dormimos. Nossa mente vigie com Cristo, nosso corpo repouse em sua paz. Que o Senhor Todo-Poderoso nos conceda uma noite tranquila e no fim da vida uma morte santa. Em nome do Pai, e do Filho, e do Espírito Santo. Amém.
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2: Do flashback ao contemporâneo, uma seleção musical que respeita o seu bom gosto. Tá começando o nosso Momento Love de hoje e aqui na voz com você, te acompanhando, Paulinho Esteves. Bom demais é estar aqui do seu lado, curtindo, cantando, relembrando os grandes sucessos, clássicos inesquecíveis, porque boa música nunca sai de moda. Para começar tem Rod

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Harry Z por aqui no nosso Momento Love. O melhor do Brasil e mundo em música passa por aqui. Agora tem ela, maravilhosa, Cyndi Lauper. Esse é o Momento Love.

0: lado de cá, pode se entregar. Se entrega mesmo aqui para essa experiência maravilhosa do nosso Moment Love, que volta já com muito mais aqui para você. Não sai daí.
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3: Olha, certa gente, agora são 23 horas e 7 minutos.
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5: No Moment Love, chegando o quadro Love in Words, Paulinho Esteves já está a postos para traduzir mais um super sucesso pra gente, hein?
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Started a Joke, com tributo aos Bee Gees, GBs, né? O tributo ao Bee Gees aqui no nosso Moment of Love. E agora, essa música que é maravilhosa, né? Tema da novela 4x4 de 1994. O som de Flávio Venturini, Clube da Esquina 2.

0: som do Prince, fechando mais um bloco do nosso Moment Love com Purple Rain. E daqui a pouco a gente volta com o nosso último bloco, a última sequência desta quarta-feira. Vamos pro intervalo, hein?
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2: Uma seleção que toca além da melodia. Ela toca o seu coração. Eu sou Paulinha Esteves e vou seguir com você nas próximas horas, viajando no tempo e trazendo aqui uma seleção especial para embalar nossa sexta-feira, o nosso comecinho de fim de semana. Para começar, Camila Cabello.

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pouquinho esse é o som da Ferg por aqui pra gente matar a saudade. Momento Love, te acompanhando sempre com boa música nacional e internacional. Viva esse som!

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2: Uma excelente madrugada, você que sintoniza a Rede Aparecida de Rádio. Hoje, madrugada de sábado, dia 11 de julho de 2026. Seja muito bem-vindo, muito bem-vinda a este momento de encontro de fé e de esperança. Enquanto a noite avança e muitos descansam, nós estamos juntos, compartilhando palavras que acolhem, músicas que fortalecem e a presença da Mãe Aparecida que ilumina o nosso caminho. Nesta madrugada, quero te convidar a fazer parte desta grande família. Você que está trabalhando, viajando ou em casa, pode ter certeza de que você não está sozinho. Aqui cada ouvinte é especial, cada história importa. E juntos vamos preencher essas horas com oração, reflexão e, claro, muita alegria. Muito obrigado a você que nos acompanha através da 104.3, através do nosso aplicativo Aparecida. E a você que está conosco em todo o Brasil, através das rádios parceiras, rádios que integram a Rede Aparecida de Rádio. Rádio Claretianas FM na cidade de Batatais, São Paulo. Rádio Vida Nova FM em Guanhães, Minas Gerais. Rádio Cultura FM em Dourados, no Mato Grosso do Sul, entre outras. Muitas e muitas outras rádios que integram a Rede Aparecida de Rádio e faz com que a gente chegue até você. Muito obrigado pelo seu carinho, pela sua companhia. Hoje, madrugada de sábado, dia 11 de julho de 2026, a Santa Igreja celebra São Bento. E é por ele que vamos rezar e pedir pela intercessão. Com a Mãe Aparecida, programa de edição número 8210. Muito prazer, eu sou o Zé Antônio, trabalho com a produção de Marcos Thiago, a coordenação de Paula Castro e a direção do padre Vanderlei Souza, missionário redentorista. E você que está em casa é sempre, sempre o nosso convidado especial. Neste momento, convido você que está em casa, no trabalho, nos hospitais, nas estradas, a juntos acompanharmos Os Ponteiros Apontam para o Infinito, com o padre William Betônio, missionário redentorista.
3: Maria, e ela concebeu do Espírito Santo. Ave Maria, cheia de graça, o Senhor é convosco. Bendita sois vós entre as mulheres, e bendito é o fruto do vosso ventre, Jesus. Santa Maria, Mãe de Deus, rogai por nós, pecadores, agora e na hora da nossa morte. Amém. Rogai por nós, Santa Mãe de Deus, para que sejamos dignos das promessas de Cristo. Oremos e infundi, Senhor, vos rogamos a vossa graça em nossos corações, para que nós que conhecemos pela anunciação do anjo a encarnação de Jesus Cristo, vosso Filho, cheguemos por sua paixão e morte de cruz à glória da ressurreição. Pelo mesmo Cristo, nosso Senhor. Amém.
4: Olá, queridos ouvintes da Rádio Aparecida, da Rede Aparecida de Rádios. Eu sou o padre William Betônio, missionário redentorista. E neste momento em que os ponteiros apontam para o infinito, trazer um pouquinho da reflexão da liturgia desta 14ª semana do tempo comum, o ano A que nós estamos vivendo. Obrigado pela sua audiência, por estarmos juntos neste instante através do rádio, da internet, por onde você está nos acompanhando neste momento. Nós iniciamos esta semana com o Evangelho do domingo, o Evangelho de Mateus, que Jesus faz uma bonita oração ao Pai, eleva um hino de louvor, dizendo, né, que o reino dos céus é revelado aos pequeninos, escondido àqueles que se acham, àqueles que se sentem sábios e entendidos. E ele faz um convite para que todos aqueles que estão cansados, fatigados com o peso deste mundo, possam encontrar nele o descanso. Então Jesus começa a semana nos oferecendo a ele como o lugar aonde nós podemos descansar e aonde nós podemos colocar a nossa esperança. Durante a semana, o evangelho também de Mateus, mas é o capítulo 9 e 10 que vai nos orientar, nós vemos que Jesus manifesta os seus sinais. Ele vai para curar a filha do chefe da sinagoga. No caminho, ele encontra com aquela mulher que já sofria anos e tocou na barra de seu manto. A compaixão de Jesus é algo que é demonstrado através das suas atitudes, né? Quando ele também cura aqueles homens possuídos, né? Expulsando o demônio deles, e depois enviando os seus discípulos também, dizendo que olha quanta coisa se tem que fazer para que o reino de Deus possa vir, para que o humano possa ser resgatado. E aí ele convoca os seus discípulos, aqueles que escutam a sua palavra, para que possam ser enviados em missão nos lugares onde ele mesmo deveria ir. Então, diante da necessidade, Jesus chama os 12 apóstolos e dá a eles autoridade sobre os espíritos impuros para curar doenças, e mostra que essa é a verdadeira missão, clara e urgente. Ide antes aquelas ovelhas da casa de Israel. O que significa isso? Jesus queria que o seu povo, o povo de Israel, fosse o primeiro a receber essa mensagem e ser sinal desta mensagem no mundo, para todas as outras pessoas. E aí, já finalizando a nossa semana, Jesus, continuando essa reflexão, dizendo acerca do reino de Deus, colocando esta mensagem principal, ele vem dar as instruções para que a gente não se apegue às coisas materiais, que no percorrer desta nossa caminhada de vida aqui neste mundo, a gente não se perca nessa ilusão da fama, do sucesso, do poder, das coisas materiais, que talvez para muitos devem pensar que supre essa necessidade, mas na verdade essa necessidade, essa busca do ser humano, ela nunca é concretizada e realizada a não ser na pessoa de Jesus Cristo. Por isso ele diz: eu vou enviar vocês para o desafio, para o meio dos lobos. Este mundo é um mundo que consome aqueles que trazem a mensagem do reino de Deus, porque a mensagem do mundo contradiz aquilo que Jesus traz no resgate do humano. E encerrando já a semana, já no evangelho de hoje, Jesus exorta os discípulos para não ter medo dos homens, para que, mesmo enfrentando estes lobos perversos e malvados, a gente não desanime da missão, daquilo que nós realmente precisamos fazer. Então nós vemos assim que quem se deixa refazer, né, pelo descanso do braço, do coração do bom Jesus, aonde ele mesmo diz: aqui você vai encontrar descanso, quem consegue fazer essa experiência da intimidade é aquele que consegue também levar a mensagem do reino de Deus, não ter medo das perseguições, levar o sinal de cura, de libertação a todas as pessoas e não temer nem mesmo pela sua própria vida, porque o reino de Deus passa a ser o valor maior. Obrigado pela sua audiência. Hoje nós vamos ficando por aqui. Eu retorno amanhã junto com você. Um grande abraço, fique com Deus, com as bênçãos da Mãe Aparecida.
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0: São Bento nasceu em Núrcia, próximo de Roma, no ano de 480. Filho de uma nobre família que o enviou para estudar na cidade eterna, no período de decadência do império. Depois, jovem Bento abandonou todos os projetos humanos para se retirar para as montanhas da Umbria, onde dedicou-se a uma vida de oração e meditação, praticando os diversos exercícios para a santidade. O período de solidão que ele passou nas montanhas foi uma preparação prévia para outra etapa fundamental do seu caminho. Depois de 3 anos vivendo numa retirada gruta, passou a atrair outros que se tornaram discípulos de Cristo pelos passos traçados por ele, que estudou as regras dos monges orientais para criar uma maneira ocidental e romana de vida monástica. Foi assim que nasceu o famoso mosteiro de Monte Cassino, casa-mãe da Ordem Beneditina. Rezemos hoje para que possamos praticar as virtudes que levaram São Bento a ser reconhecido no grau da santidade e que ele alcance Deus das graças e bênçãos de que tanto necessitamos.
1: Ó Deus, vós que vos dignastes derramar sobre o bem-aventurado confessor, o patriarca São Bento, o espírito de todos os justos, concedei a nós, vossos servos e servas, a graça de nos revestirmos desse mesmo espírito para que possamos, com vosso auxílio, fielmente cumprir o que temos prometido. Por Jesus Cristo, nosso Senhor. Amém. Que a cruz sagrada seja a tua luz, não seja o dragão o teu guia. Que as forças do mal se retirem e bebam dos próprios venenos. Que os maus amigos e os maus conselheiros estejam sempre longe de ti, de tua família. Que a saúde e a paz estejam contigo, que sejas visto com bons olhos por todos aqueles que te virem. Que Deus abençoe sempre as tuas mãos. Que os frutos de teus trabalhos sejam sempre abençoados, multiplicados. Que Deus seja sempre o teu refúgio e a tua fortaleza, hoje e sempre. Amém. Em nome do Pai, do Filho e do Espírito Santo. Amém.

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6: Com a Mãe Aparecida, rede Aparecida de Rádio. Com o coração em paz e a alma aberta, vamos juntos rezar o Salmo responsorial. É a nossa resposta amorosa à palavra de Deus que acabamos de ouvir. Reze comigo, na presença de Jesus, sob o olhar da Mãe Aparecida.
7: Salmo 92. Reina o Senhor, revestiu-se de esplendor.
8: Reina o Senhor, revestiu-se de esplendor.
7: Deus é rei e se vestiu de majestade. Revestiu-se de poder e de esplendor.
8: Reina o Senhor, revestiu-se de

0: esplendor.
1: Vós firmastes o universo inabalável. Vós firmastes vosso trono desde a origem, desde sempre. Ó Senhor, vós existes.
2: Reina o Senhor, revestiu-se de esplendor.
1: Verdadeiros são os vossos testemunhos e refúgio a santidade em vossa casa, pelos séculos dos séculos, Senhor. Reina o Senhor, revestiu-se de esplendor.
2: Reina o Senhor, revestiu-se de esplendor.
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1: Com a mãe Aparecida, é tempo de rezar, de silenciar o coração e se deixar conduzir pela presença amorosa de Deus. Junto da mãe Aparecida, acolhemos agora o padre Edmilson Moraes para este momento de oração. Coloque suas intenções, confie e reze com a gente.
2: Quem confia em Deus, mesmo que tenha de enfrentar todas as ondas de violência e adversidades, sabe se colocar confiante em suas mãos. Nesta oração, de maneira especial, lembro os aniversariantes de hoje, o Douglas de São Paulo e seu Di de Piracicaba. Iniciemos esta oração invocando a Santíssima Trindade. Em nome do Pai, do Filho e do Espírito Santo. Amém. Senhor nosso Deus, nosso Pai, nós cremos em vós, nós esperamos em vós, nós vos amamos, nós vos agradecemos este dia e vos damos graças porque estamos com vida. Oferecemos este dia ao Senhor com todas as nossas alegrias e sofrimentos, com todos os nossos trabalhos e divertimentos. Guardai-nos do pecado e fazei de nós instrumentos de vossa paz e do vosso amor. Ajudai-nos a observar vossos santos mandamentos. Amém. Sábado, dia 11 de julho, o trecho do Evangelho de hoje é escrito por Mateus, capítulo 10, versículos de 24 a 33. Anúncio do Evangelho de Jesus Cristo segundo Mateus. Naquele tempo disse Jesus aos seus discípulos: o discípulo não está acima do mestre, nem o servo acima do seu senhor. Para o discípulo basta ser como o seu mestre, e para o servo ser como o seu senhor. Se ao dono da casa eles chamaram de Beuzebu, quanto mais aos seus familiares. Não tenhais medo deles, pois nada há de encoberto que não seja revelado, e nada há de escondido que não seja conhecido. O que vos digo na escuridão, dizei-o à luz do dia. O que escutais ao pé do ouvido, proclamai-o sobre os telhados. Não tenhais medo daqueles que matam o corpo, mas não podem matar a alma. Pelo contrário, temei aqueles que podem destruir a alma e o corpo no inferno. Não se vendem dois pardais por algumas moedas? No entanto, nenhum deles cai no chão sem o consentimento do vosso Pai. Quanto a vós, até os cabelos da cabeça estão todos contados. Não tenhais medo, vós valeis mais do que muitos pardais. Portanto, todo aquele que se declarar a meu favor diante dos homens, também eu me declararei em favor dele diante do meu Pai que está nos céus. Aquele, porém, que me negar diante dos homens, também eu o negarei diante do meu Pai que está nos céus. Palavra da Salvação. No dia 11 de cada mês, fazemos a memória mensal do padre Rodolfo Komorik. Nasce Rodolfo José Komorik na Polônia, no dia 11 de outubro de 1890. E foi batizado em 30 de novembro do mesmo ano, sendo educado por seus pais, João e Inês. Aos sentimentos de piedade e grande delicadeza de consciência. Ainda jovem, ouviu a voz do Senhor chamando ao serviço do altar. Seguiu esta voz com alegria e, no final dos seus estudos filosóficos e teológicos, foi ordenado sacerdote no dia 22 de julho de 1913. Depois de ter exercido com zelo o ministério sacerdotal na sua diocese de origem e entre os soldados da Primeira Guerra Mundial, movido pelo desejo de se consagrar às missões, em 1922 pediu e conseguiu ser admitido na Congregação Salesiana. Em 1924, Logo após o triênio de profissão, os superiores, acatando seu desejo, o enviaram ao Brasil, onde passou os seus últimos 25 anos de vida. Posteriormente, fazendo o máximo pelas almas no Rio Grande do Sul, Rio de Janeiro, Santa Catarina e em São Paulo. Era um homem de dever e sacrifício. Nunca se ouviu dele alguma reclamação, recriminação, palavra áspera nos lábios. Tinha o sorriso e a bondade dos santos. Em São José dos Campos, aqui no Vale do Paraíba, em São Paulo, para onde foi enviado em 1941, por motivos de saúde, edificou a todos com o seu grande espírito de penitência e conformidade com a vontade de Deus, e com um recolhimento contínuo e espírito de oração. Padre Rodolfo Komorek morreu em 11 de dezembro de 1949, com grande fama de santidade. Um sábado, a igreja incentiva a rezar de maneira especial e particular por Maria, Mãe de Deus e nossa. Rezemos especialmente também pelas mulheres, aquelas que se levantam cedo para seus afazeres domésticos, e também por aquelas que trabalham fora de casa. Muitas delas são o sustento, o esteio para sua família. Lembremos de todas as mulheres grávidas que passam por esta experiência bonita. Rezemos por aquelas que querem engravidar e ser mãe, e também pelas mulheres e famílias que estão esperando a adoção de uma criança. Enfim, pedimos a intercessão da Mãe de Jesus nesta oração para todas as mulheres. E rezemos juntos o Magnificat junto com Maria. A minha alma engrandece o Senhor e se alegrou o meu espírito em Deus meu Salvador, pois ele viu a pequenez de sua serva. Desde agora gerações hão de chamar-me de bendita. O Poderoso fez em mim maravilhas, e santo é o seu nome. Seu amor de geração em geração chega a todos que o respeitam. Demonstrou o poder de seu braço, dispersou os orgulhosos, derrubou os poderosos de seus tronos e os humildes exaltou. De bem saciou os famintos e despediu sem nada os ricos. Acolheu Israel, seu servidor, fiel ao seu amor, como havia prometido aos nossos pais, em favor de Abraão e de seus filhos para sempre. Seja dado a você, no seu cotidiano, sempre sentir a presença e proteção de Maria, Mãe de Deus e nossa. O Senhor esteja convosco, ele está no meio de nós. Pela intercessão de Nossa Senhora Auxiliadora, desça sobre você, sobre a sua família, sobre as suas intenções, a bênção do Deus Todo-Poderoso. Pai, Filho e Espírito Santo. Amém. O abraço de hoje vai para a Denise Rossetti, de Piracicaba, para a Carol, também de Piracicaba, e um abraço para o Felipe e para a Jéssica, de Portugal. Sou o padre Edmilson Moraes, salesiano de Dom Bosco, e moro atualmente em Campinas, no estado de São Paulo, no Colégio Liceu Salesiano Nossa Senhora Auxiliadora. Que Deus continue te sustentando nas suas decisões. Abraço. Até mais.
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1: Olá para você que acompanha a programação da Rede Aparecida de Rádio. Começo falando que o Santuário Nacional de Aparecida está em festa com a edição de número 17 da Romaria Nacional da Família dos Devotos, que neste ano traz como tema De Todo o Brasil Uma Só Família. O evento também celebra os 27 anos da Família dos Devotos, a fundação da Família dos Devotos e sua evolução ao longo dos anos. É uma história de fé, devoção e dedicação que começou em 1990. Nesta sexta-feira, na Basílica de Aparecida, foi apresentada no altar central a capa do livro da Jornada Bíblica. No livro vão estar escritos os nomes de todos os devotos e devotas da Família dos Devotos que ajudaram e continuam ajudando a tornar realidade a bonita obra de evangelização do revestimento das fachadas do santuário e da Jornada Bíblica. O administrador ecônomo do Santuário Nacional, Padre Fábio Evaristo, quem presidiu a celebração, afirmou que o livro é uma forma de agradecer cada romeiro e romeira que, por amor a Nossa Senhora, ajudam nesta missão de revestimento das fachadas do maior santuário mariano do mundo.
2: Com certeza, olá a todos vocês que estão nos ouvindo agora. Hoje é um grande dia, muito especial. Nós estamos caminhando para a conclusão do projeto de revestimento das fachadas do santuário e a gente quer marcar esse momento para que realmente seja um momento em que a gente guarde no coração e que a gente leve na memória a união das pessoas. Então, um trabalho tão bonito como este que vem sendo realizado no santuário é graças às pessoas que se unem, devotos, pessoas que caminham juntas, tendo a mesma fé, partilhando a mesma fé. Então, nós vimos neste símbolo, este livro, uma maneira de reconhecer esse trabalho tão bonito, essa missão tão bonita e a colaboração dessas pessoas que ao longo destes últimos anos ajudaram a realizar o revestimento das fachadas.
1: O livro vai permanecer no altar central até a Santa Missa das 8 da manhã do domingo, quando acontece a missa de envio da Romaria da Família dos Devotos. Após a missa, o livro vai ser colocado em um espaço especial na fachada oeste. E o Santuário Nacional de Aparecida inaugurou também o novo espaço do peregrino, ambiente criado para ampliar o acolhimento dos milhões de devotos que visitam a Basílica. Localizado próximo ao Porto Itaguaçu, o espaço reúne em um único local serviços voltados ao conforto, à praticidade, ao bem-estar de todos os peregrinos e peregrinas. A cerimônia de inauguração contou com a presença e bênção do arcebispo de Aparecida, Dom Mário Antônio, que deu a bênção ao espaço e falou sobre esse importante momento de acolhida.
3: A acolhida é fundamental no processo de evangelização. E Deus é o ser que acolhe. Próprio Jesus nos ensina isso, né, no evangelho, na sua vida, no seu peregrinar. E ao mesmo tempo, né, é um exercício de humanidade, como nos ensina Maria, quando se torna peregrina e é acolhida por Isabel e Zacarias. E queremos nós que este espaço seja realmente de acolhida, de restauração das forças, de recomeço do projeto de vida das pessoas, para que também se tornem, chegando e saindo, evangelizadores, a exemplo do nosso Papa Francisco, do nosso Papa Leão, enfim, de todos aqueles que são devotos e devotas de Nossa Senhora.
1: Dom Mário afirmou que o espaço é um sinal de ajuda e colaboração de todos aqueles que rezam conosco e participam da Família dos Devotos.
3: É um sinal da ajuda e colaboração de todos que rezam conosco, que participam da Família dos Devotos e que se tornam também, com a sua ajuda e oração, mulheres e homens que acolhem, que evangelizam e que fazem o bem.
1: Para facilitar o fluxo de visitantes, especialmente em períodos de maior movimento, o ambiente ainda vai contar com totens de autoatendimento, proporcionando mais rapidez e autonomia aos peregrinos que querem usufruir de alguns serviços do santuário. O reitor da Basílica de Nossa Senhora, missionário redentorista, Padre Eduardo Catalfo, afirmou que este é mais um espaço dedicado aos devotos, pois tudo neste santuário pertence aos peregrinos.
4: Eu gosto de dizer que tudo aqui no santuário
3: pertence aos peregrinos, pertence aos devotos. E na Igreja de Cristo não existe estrangeiro, não existe forasteiro. Na Igreja de Cristo somos todos peregrinos. E a nossa meta é a meta da esperança. Por isso que o Santuário Nacional, ao inaugurar esse espaço tão especial de conforto para os peregrinos, quer fazer ressoar em nossos ouvidos o convite muito especial: venha visitar Nossa Senhora e o seu santuário. Aqui encontramos fé, encontramos devoção, mas os peregrinos encontram conforto também. Aproveito a oportunidade, no início da Romaria Nacional da Família dos Devotos, para agradecer de um modo muito especial a todos aqueles que, não sem esforço, nos ajudam a construir, a edificar este grande santuário, fazendo da Casa da Mãe a casa do peregrino, a casa do acolhimento. Muito obrigado.
1: O local vai contar ainda com uma sala exclusiva e mais ampla para o descanso de motoristas de ônibus de excursão. Jonatas Veloso, gestor do Núcleo de Turismo do Santuário Nacional, falou sobre esse espaço de acolhimento.
4: É mais um espaço que o santuário entrega para você, peregrino, para você, devoto da Mãe Aparecida. Esse é um espaço que nós vamos ter o serviço de emissão de certificados, aquele serviço que era feito no Centro de Informações Turísticas. Agora nós otimizamos esse serviço com um espaço bem maior, emissão de certificados, local para banho. O motorista que vem enfrentando 5, 10, 15 horas de viagem vai ter um local climatizado para fazer o seu descanso merecido e retornar novamente para sua casa. Então, o santuário sempre pensando em algo melhor para os peregrinos. E reforço isso e digo sempre: graças a você, a família dos devotos, que faz tudo isso virar uma realidade.
1: Outro grande destaque desta Romaria Nacional da Família dos Devotos é a super tenda. Ela foi preparada para a família e para todos aqueles que passam pelo espaço ao longo dos dias de festa. Neste ano, além das atividades já tradicionais, a super tenda também conta com novidades. A super tenda também conta com novidades. A primeira é que o devoto vai poder se tornar mosaicista por um dia, colocando uma pedrinha de mosaico na área da jornada bíblica. A segunda está relacionada ao cartão do devoto, que pode ser impresso na hora para todos aqueles que realizarem o seu cadastro na supertenda. Gisele Fabiano, gerente de marketing da Família dos Devotos, falou sobre os atrativos desta supertenda, que segue até o dia 19 de julho no Santuário Nacional.
5: A tenda é um presente para a Família dos Devotos, né? Para quem virá ao Santuário Nacional. Então, nós queremos celebrar esses 27 anos da família com esse presente, que são momentos interativos, com interação com os apresentadores da TV Aparecida, o espaço Devotos Mirins para as crianças, para os jovens de Maria, e tem um presente ainda mais especial, que quem passar por aqui também vai poder ali ser mosaicista por um dia, colando ali a pedrinha dos mosaicos da Família dos Devotos, Santuário Nacional, com o projeto Jornada Bíblica, com o revestimento das fachadas. Então, o devoto que passar por aqui vai poder viver essa experiência também de colocar ali a sua pedrinha no mosaico, que foi feito especialmente para a Família dos Devotos.
1: Nós ficamos por aqui, Rafael Oliveira, para a Rede Aparecida de Rádio e Signes Brasil.
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1: Com a Mãe Aparecida, Rede Aparecida de Rádio, estamos de volta para acompanharmos juntos a crônica do dia.
2: Reconciliação e paz. É interessante notar que este hino que celebra a grande fraternidade cósmica se prolongue na celebração do perdão e da paciência heróica. A visão franciscana do universo fraterno não é a evocação nostálgica, cheia de candura, de um paraíso perdido. É uma visão do mundo, dominado pelo primado da conciliação sobre a ruptura, da união sobre a cisão. É verdade que ela conduz para além da ruptura e da falta, para além de todo o conflito entre liberdade e natureza, a uma plenitude indivisa do sobrenatural, do natural e do humano. Mas essa união e essa plenitude não devem ser procuradas no passado, num retorno ao sono primitivo, mas numa presença mais profunda a si mesmo e aos outros. É assim que se manifesta a nós o sentido da estrofe consagrada à celebração do perdão e da paz. O Altíssimo se manifesta aqui como a plenitude e o coroamento desse humilde amor entre seres, ao qual a alma se abriu a reconciliar-se com a totalidade do seu mistério e que se manifesta por um desejo inesgotável de perdão e de paz. O Cântico das Criaturas, de Eloy Leclerc, Editora Vozes.

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1: Estamos de volta com a Mãe Aparecida aqui pela Rede Aparecida de Rádio. A nossa fé é um caminho que começa com o encontro pessoal com Cristo e vai sendo fortalecido passo a passo. Agora, com a luz do Espírito Santo e sob o olhar da Mãe Aparecida, vamos refletir sobre os sacramentos da iniciação cristã. Quem nos conduz nesta caminhada de fé é o padre Rubens Gomes de Carvalho.
2: Uma vez mais juntos, queridos ouvintes da Rede Aparecida de Rádio, para o nosso encontro catequético sobre sacramentos de iniciação cristã. Eu, padre Rubens, e vocês. E nós estamos caminhando para o término de reflexão sobre esse que é considerado um dos mais conhecidos, entendidos e vividos dos sacramentos da Igreja pelos cristãos. O que é, mesmo na catequese da Igreja, para os que estão sendo preparados para esse sacramento da crisma ou confirmação. Não se dá uma verdadeira e contundente preparação. Há um verniz, passa-se uma demanda de formação, mais uma tradição, sobretudo uma cobrança, mas por motivo de costume e de se ser cobrado ou cobrar para se fazer o sacramento da crisma, para poder casar, para poder fazer a primeira comunhão, etc., né? Há uma tradição, então, há um costume, se é assim, desde sempre, pois convicção madura de ser tomado pelo Espírito que fortalece para a missão, isso não existe. Não há essa preocupação de aprofundamento da fé. Isso porque também nossos cristãos hoje, nosso cristianismo, não está muitas vezes consciente de sua vocação de testemunhar e anunciar Jesus, e que o sacramento da confirmação, crisma, recebido na maturidade e com maturidade, é exatamente confirmação do compromisso batismal em seguir Jesus e continuar a sua missão. O sacramento da crisma ou da confirmação é o sacramento, é a graça especial da maturidade e da vivência da responsabilidade e vocação cristãs, marcados e renovados pelo Espírito Santo, formando os cristãos uma comunidade, um povo de Deus com responsabilidade na missão, comprometidos com a vida em Cristo, por Cristo, para Cristo, como Cristo, para a transformação da sociedade. Cristãs e cristãos atuantes na proclamação do reino de Deus, para o mundo ser melhor, para o mundo conhecer o caminho da verdade que Cristo é. O cristão então se confirma pelo sacramento da confirmação do crisma, como acolher verdadeiramente a sua missão de cristão, de continuar ajudando Jesus a transformar a sociedade. O mundo não é melhor porque os cristãos não são melhores. É bom saber o que diz o grande teólogo angélico dominicano, por volta do ano 1200, Santo Tomás de Aquino. A crisma ou confirmação constitui o sacramento, a comunicação da graça das idades adultas. A crisma ou confirmação é, para o batismo, o que o crescimento é para o nascimento. Com isso, quer ele dizer, Santo Tomás de Aquino, que o batismo precisa ser regado, alimentado com a força do Espírito Santo nos seus dons para o cristão, o batizado, a batizada, cumpra-se então, pela confirmação, cumpra com fidelidade a sua missão de testemunha, discípulo, anunciador do Evangelho, da Boa Nova que transforma, colaborando com Cristo na implantação do reino, do reinado de Deus. Uma sociedade nova da dignidade e valorização da pessoa humana, para que todos tenham e vivam a vida em abundância. O ser humano nasce para se desenvolver, se capacitar e realizar a sua vocação de ser feliz em comunhão com as pessoas e tornar a viver a civilização do amor. Para realizar isso tudo, vai se fortalecendo, progredindo, aprendendo, aprofundando, se alimentando de sabedoria e discernimento enquanto cresce. E o sacramento e o crescimento vai acontecendo enquanto se abastece. Não pode ficar a pessoa ananizada, pequeninas na fé. A pessoa batizada também pelo Espírito Santo, recebendo o Espírito Santo, ela então recebe os dons do Espírito Santo e vai buscando a sabedoria do Evangelho, vai se alimentando para cumprir a sua missão e viver a sua vocação. O batismo é o nascimento para a vida cristã, compromisso de fé em seguir e viver Jesus Cristo e seus ensinamentos. A crisma é o cristão batizado, renovando seu compromisso de atualizar a cada momento o gesto de Cristo e a vida de Cristo, seguindo Cristo, deixando-se banhar pela unção do Espírito Santo, que o fortalece para a missão de viver e anunciar, testemunhar Jesus Cristo. Crisma é a reafirmação de se desenvolver como cristão na sociedade, ter a força do Espírito para não fracassar diante da sua atitude e ser seguidor de Jesus e anunciador de Jesus. Continuaremos no nosso próximo encontro. Fiquem na paz do Senhor. Paz e bênçãos. Tchau.
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3: O amor humano, por si só, dá uma certa segurança e ajuda a vencer o medo. O fato de se sentir amado abre horizontes e nos dá forças para seguir a vida. Neste sentido, o amor de Deus é de uma potência infinitamente superior. Vai dizer São João que o amor de Deus lança fora o temor. E ao dizer isso, se referia também aos cristãos que estavam dispostos a morrer para não negar a fé. Sendo assim, o amor de Deus, especialmente aquele vivido em comunidade, continua dando aos cristãos a coragem de seguir adiante, enfrentando obstáculos e desafios. A vida comunitária alimenta a esperança e livra do medo. É por isso que o Papa Francisco fala tanto da cultura do encontro. Cultive, de todas as maneiras possíveis, a vida fraterna. Amigos, a gente até pode escolher, mas irmãos, quer queiramos ou não,

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1: Com a Mãe Aparecida, Rede Aparecida de Rádio. Muito obrigado você que nos faz companhia. Eu te convido para acompanharmos juntos Os Santos nos ensinam com o Padre André Gustavo.
2: Os Santos nos ensinam hoje, dia 11 de julho, dia de São Bento. Eu, Padre André, estou com você, amigo e amigo ouvinte, para conhecermos um pouquinho mais esse santo tão importante para nossa igreja e pedimos também a sua intercessão. São Bento era abade. A palavra abade vem da palavra abá, que significa pai. E isto o santo de hoje bem soube ser do monaquismo ocidental. Bento nasceu em Núcia, próximo de Roma, no ano 480, numa nobre família que o enviou para estudar na cidade eterna, Roma, no período de decadência do império. Diante da decadência, também moral e espiritual, o jovem Bento abandonou todos os projetos humanos para se retirar nas montanhas da Úmbria, onde dedicou-se à vida de oração, meditação e aos diversos exercícios para a santidade. Depois de 3 anos numa retirada gruta, passou a atrair outros que se tornaram discípulos de Cristo pelos passos traçados por ele, que buscou nas regras de São Pacômio e de São Basílio uma maneira ocidental e romana de vida monástica. Foi assim que nasceu o famoso mosteiro de Monte Cassino. A regra beneditina, devido à sua eficácia de inspiração, que formava cristãos santos por meio do seguimento dos ensinamentos de Jesus e prática dos mandamentos e conselhos evangélicos, logo encantou e dominou toda a Europa, principalmente com a máxima Ora et Labora. Para São Bento, a vida comunitária facilitaria a vivência da regra, pois dela depende o total equilíbrio psicológico. Desta maneira, os inúmeros mosteiros que enriqueceram o cristianismo no Ocidente tornaram-se faróis de evangelização, ciência, escolas de agricultura, entre outras. Isso até mesmo depois de São Bento ter entrado no céu com 67 anos de idade no ano 547. O Papa Paulo VI declarou-o em 1964 padroeiro da Europa. Orar e trabalhar, contemplar e agir é a síntese da regra de São Bento. Essa regra serve para todos nós que queremos trilhar o caminho de santidade, ainda mais em nosso tempo tão atribulado, no qual corremos o risco de uma vida vazia, sem Deus e sem ações que nos conduzem a Ele. Como pedia o santo, amemos com sincera e humilde caridade, preferindo somente a Cristo e nada mais. São Bento, rogai por nós.
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1: Estamos de volta com a Mãe Aparecida aqui pela Rede Aparecida de Rádio. Juntos vamos acolher com muito carinho e receber o irmão Cláudio Teixeira. Com Você Também é Chamado.
3: Ouvintes da Rádio Aparecida, Rede Aparecida de Comunicação, do programa Você Também é Chamado. Nós vamos refletir hoje o tema O Cuidado com as Vocações. E a partir disso, rezar a minha vocação, a sua vocação, ouvindo sempre o que Deus tem a nos dizer. Até que ponto eu respondo o chamado que Deus fez a mim, que Deus fez a você que nos ouve neste momento. E nós somos chamados, então, à vida. Deus é quem toma a iniciativa de nos chamar para a fundamental tarefa de viver. Não podemos refletir sobre o cuidado com as vocações sem falar da existência, sem falar de nossa responsabilidade de cuidar com amor do dom mais precioso que Deus nos ofereceu, a vida, primeira e fundamental vocação. E ao nos oferecer, Ele nos dotou de beleza, de inteligência, de dinamismo, de força, nos fez seres dignos, capazes de pensar, refletir e agir. Precisamos, diante disso tudo, dar uma resposta a Deus, resposta essa que se reflete em nossa própria vida através do cuidado, da entrega, doação e gratuidade nas relações uns com os outros, na relação com a natureza e na relação com o próprio Deus, que a todo momento nos chama a cuidar da vida, vocação primeira que Deus nos concedeu a todos nós. Através do batismo, o cristão assume para a sua vida o seguimento de Jesus Cristo. E isto implica um novo modo de ser e de agir. E podemos fazer a seguinte pergunta: qual é esse modo de ser do seguidor de Cristo? Vamos descobrindo e amadurecendo nesse processo de transformação do nosso ser, pessoa, para um modo de ser de acordo com o Evangelho de Jesus. E ao falar sobre o cuidado das vocações e falar do futuro, a vocação é uma semente que, ao ser plantada na terra, tem que cuidar para germinar, crescer e produzir bons frutos. A vocação é uma semente divina que liga o sim de cada pessoa ao chamado de Deus. O chamado de Deus é algo semelhante. Ele é sábio e sabe a hora e a quem lançar a semente da vocação. Por isso, o cuidado e o carinho com essa semente da vocação. Deus conhece o terreno do coração de cada um de nós, pois ele nos criou a sua imagem e semelhança. E com carinho e ternura de pai, vai chamando homens e mulheres para trabalhar na sua vinha. Esse cuidar das vocações é conduzido com carinho por cada um de nós que somos chamados a rezar pelas vocações. Uma semente, para germinar e produzir frutos, requer um bom cultivo e cuidado. Dessa forma, o cuidado com as vocações visa acolher e preparar jovens para propagar o Evangelho, com atenção especial aos mais necessitados e esquecidos pela sociedade. Então, o missionário redentorista que vive com amor a sua vocação, com certeza será um incentivador para que outros também possam se sentir atraídos para ser também um outro missionário redentorista, uma outra pessoa para seguir os passos de Jesus, assumindo e respondendo com amor o chamado de Deus, seja para qual for a vocação. Por isso, entende a vocação como uma resposta de amor ao dom da vida que Deus nos concede, ao chamado que ele nos faz constantemente em nossa caminhada diária. E diante desse cuidado com as vocações, cada um de nós é chamado a aceitar o chamado de Deus, que requer despojamento e desprendimento de tudo aquilo que nos aprisiona e nos deixa livres para o seguimento de Cristo. Ser um missionário redentorista ou de uma outra congregação religiosa, ou um leigo engajado na comunidade, é justamente isso: seguir com amor e responder com amor o chamado que Deus fez a cada um de nós. E como dizia Santo Afonso, fundador da congregação redentorista, deixar tudo para ganhar tudo, e como indivíduos livres responder com amor ao convite de Jesus, anunciando o seu evangelho sobretudo aos necessitados, levando esperança aos corações desesperançados. Possamos agora, neste momento, rezar pelas vocações, para que Deus envie mais homens e mulheres para testemunhar o seu amor redentor no mundo em que nós vivemos. Por isso, vamos rezar. Jesus, Mestre Divino, que chamasse os apóstolos para vos seguirem, continuai a passar pelos nossos caminhos, pelas nossas famílias, pelas nossas escolas, e continuai a repetir o convite a muitos de nossos jovens. Dai coragem às pessoas convidadas, dai forças para que vos sejam fiéis como apóstolos leigos, como diáconos, como padres e bispos, como religiosos e religiosas, como missionários e missionárias, para o bem do povo de Deus e de toda a humanidade. Amém.
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1: Aparecida, Rede Aparecida de Rádio. Estamos de volta para juntos acompanharmos ele, Padre Zezinho, canções que a fé escreveu.
5: Irmão, irmã, passamos a catequese. Nos três grupos de fé, isso é, hebreus, cristãos, islâmicos, a concepção de Deus é diferente. Nos três grupos, escolas e linhas de fé e de espiritualidade que garantem que os outros não entenderam Deus. E eles entenderam, porque eles acham que eles conhecem a verdade sobre Deus e os outros não. Então, nós precisamos tentar entender esses conceitos, discordar sem ofender, mas afirmar que cremos desse jeito. Então, os ortodoxos, sunitas, xiitas, pró-Hilel, pró-Shamai, católicos, evangélicos, pentecostais, dividem-se em escolas, os movimentos, igrejas, grupos, que influenciados por este ou aquele mestre, enveredam por caminhos em geral sem retorno. Mesmo que quisessem, não saberiam voltar. Foram formados nessa direção. Então, não temos que impor. Podemos dialogar. Isso também é amor. Cantem comigo.

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7: Olá, meu querido irmão, querida irmã, você que nos acompanha nesse programa Com a Mãe Aparecida. Sou o padre Vanderlei, missionário redentorista. Vamos colocar-nos na presença de Deus, rezar, pedir, agradecer e louvar. Rezemos pela intercessão de Santa Paulina nesta semana em que celebramos a primeira santa brasileira. Ó Santa Paulina, que puseste toda a confiança no Pai e em Jesus, e que, inspirada por Maria, decidistes ajudar o povo sofrido. Nós te confiamos a igreja que tanto amas, nossas vidas, nossas famílias, a vida consagrada e todo o povo de Deus. Vós que desde tua infância soubeste partilhar o pão com os mais pobres e necessitados, ensina-nos a partilhar com as pessoas o pão de nossa mesa, o pão da palavra, do perdão, do amor e da acolhida. Intercede por nós junto a Jesus, a fim de que tenhamos a coragem de lutar sempre na conquista de um mundo mais humano, justo e fraterno. Amém. Santa Paulina, rogai por nós.
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5: Estamos de volta com a Mãe Aparecida, aqui pela rede Aparecida de Rádio. Maria é presença que acolhe, é colo que conforta, é intercessora que caminha conosco. Agora, no silêncio do coração, vivamos juntos o momento com Maria. Quem nos conduz nessa reflexão de ternura e fé é Elô Silvério.
8: Refletindo o tema, recomeçar em Maria todos os dias. Vamos juntos começar o momento com Maria de hoje. Recomeçar em Maria todos os dias é aprender a olhar a vida com esperança renovada, mesmo quando o caminho parece pesado. É encontrar no silêncio de sua entrega um convite constante à confiança em Deus. Em Maria, o recomeço não é fuga, mas decisão de fé diante das dificuldades. Ela nos ensina que cada amanhecer pode ser uma nova resposta ao chamado divino. Assim como ela disse sim, somos chamados a dizer sim novamente, mesmo após nossas quedas. Recomeçar em Maria é escolher a humildade como ponto de partida. É deixar que o coração se reorganize na simplicidade e na oração. Em sua presença materna, aprendemos que nunca é tarde para voltar a tentar. Cada dia se torna oportunidade de recomeço, guiado pelo exemplo de amor e fidelidade de Maria.

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2: O Calvário da Missa Dominical. Domingo, o grande dia do Senhor. Um dia de felicidade para os homens é o domingo. Um dia de glória para Deus, instituição divina, é o dia do Senhor. Para o bem da humanidade, para nosso repouso necessário, nosso conforto e para nossa subida a Deus e nosso aperfeiçoamento num trato mais íntimo com o Senhor e com a sociedade. O domingo, dia social de encontro e confraternização. Bendito o homem que guarda o domingo. Quem não guarda o domingo está destruindo uma felicidade que Deus criou e esbanjando uma grande bênção. Tomar o domingo para si, em vez de entregá-lo a Deus, é idolatria. É adorar a si mesmo em vez de adorar a Deus. Bendito o homem que guarda o domingo. A missa apresenta novamente, torna agora o grande sacrifício da cruz em que o sacerdote divino, Jesus, o homem Deus, se ofereceu ao Pai pela humanidade. Jesus, adorando em nome do universo, agradecendo em nosso lugar, pedindo pelo mundo, reparando o pecado pela morte expiatória e reconciliando a terra com o Pai, realizou o sacrifício do valor infinito, que não pode ser aumentado, mas que, de uma vez para sempre, alcançou todo o bem para o mundo. Este grande sacrifício é apresentado novamente na missa. Não para aumentar o merecimento da morte do Senhor, isso não, mas somente para a nossa participação, que só se realiza gradativamente. Em cada missa, Jesus reapresenta sua morte e ressurreição para que o povo de Deus se una cada vez mais a obediência amorosa com que Jesus morreu na cruz. Uma só vez e participe também da ressurreição do Cristo. A união nossa com Jesus na missa, para nele, com ele e por ele morrermos ao pecado e ressuscitarmos para o bem, só se realiza gradativamente. De sorte que participar da missa é participar cada vez mais do sacrifício da cruz, com que Jesus consumou de uma vez para sempre a redenção do homem e a glorificação do Pai. Nós não temos sacrifícios. Nós temos um sacrifício único que em cada missa se reapresenta. Jesus não torna a morrer em cada missa, ele torna sim a atualizar aquela única morte que ele sofreu uma só vez e a sua ressurreição.
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1: Estamos de volta com a Mãe Aparecida, aqui pela Rede Aparecida de Rádio, rezando, agradecendo, colocando suas intenções aos pés da Mãe Aparecida. Juntos vamos acolher com muito carinho o Padre João Carlos com a mensagem.
2: Muita gente pendura no pescoço objetos religiosos como cruzes, medalhinhas, terços, escapulário, nem enfeite, nem amuleto. Uns achando bonito os objetos religiosos como simples enfeite. Outros, considerando serem objetos religiosos, usam para se sentirem protegidos. Um terceiro grupo usa como manifestação de sua fé e do seu amor a Deus e aos seus santos. O escapulário, a cruz, as medalhinhas são sinais que expressam a nossa religiosidade. Ostentando um símbolo religioso, nós estamos dizendo a todo mundo que somos pessoas de fé e que temos especial veneração, por exemplo, pela Mãe do Salvador. A cruz nos lembra a morte redentora de Jesus, pela qual fomos reconciliados com Deus. Trazer a cruz no peito ou em outro lugar é uma confissão de nossa fé cristã. Cremos em Jesus Cristo, Deus encarnado, morto e ressuscitado em nosso favor, que vive entre nós, pastoreando a sua igreja. Portar uma medalhinha, seja a medalha de Nossa Senhora das Graças, a medalha milagrosa, seja de São Bento ou de outro santo de nossa devoção, é ter diante dos olhos uma permanente lembrança daquele ou daquela a quem nós nos confiamos ou nos consagramos ou a quem invocamos em favor de nossa saúde e de nossa segurança. É ainda uma homenagem à pessoa santa a quem a medalha reverencia e recorda. Estar revestido do escapulário é ter uma relação especial de afeto e proximidade com a Mãe de Jesus e da Igreja, a Senhora do Carmo. Eu disse revestido porque o escapulário são dois pedaços de pano marrom unidos por um cordão que representam o escapulário da Virgem do Carmo e dos Carmelitas. O escapulário é o avental que recobre o hábito dos religiosos. Usando o escapulário, eu estou me comprometendo a imitar Maria, servidora da vontade de Deus, a quem me consagro de maneira especial ao receber a imposição do escapulário numa breve celebração presidida pelo sacerdote ou pelo diácono. Usando o escapulário, eu estou também invocando sobre mim a proteção materna da Virgem Maria, confiando que ela me recobre com o seu sagrado manto. Usar esses sinais religiosos, a cruz, as medalhinhas, o escapulário, usá-los como enfeite é uma verdadeira agressão à nossa fé e ao que eles representam. Usá-los como amuletos, buscando proteção e livramento, como se eles fossem objetos mágicos, é uma manifestação de paganismo. O certo, o justo, é usá-los como sinais de nossa fé em Cristo para cultivar a presença de Deus em nossa vida e testemunhar o nosso amor por Ele.

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2: O empenho pastoral não pode se tornar uma simples prestação de serviços, senão acaba por transmitir cansaço e frustração. É muito necessário a prática da adoração, um pouco esquecida neste século dramático. O cristão, sobretudo, o religioso, é alguém capaz de adorar, adorar em silêncio.
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1: Com a Mãe Aparecida, Rede Aparecida de Rádio, estamos de volta para juntos acompanharmos o tema do dia com o padre Sebastião Reis.
2: Hoje queremos apresentar o tema Viver a Copiosa Redenção. Ser profeta em um mundo tão difícil que nós estamos vivendo constitui o grande desafio para aquele que quer ser fiel a Deus, o que significa enfrentar condenação, rejeição, incompreensão e perseguição, envolvendo pessoas e grupos conservadores. Em nossa realidade histórica, somos chamados para realizar uma missão de doação e entrega ao reino de Cristo. É preciso alimentar no coração do povo neste momento a motivação para continuar a caminhada, guiados por esta luz e esperança de transformação da nossa história. Para a época de Santo Afonso, ele era esta luz que vem ao encontro das necessidades do seu tempo e também com os seus seguidores, os discípulos missionários de Jesus, que atualiza nesta igreja a missão de Santo Afonso para fazer acontecer o reino neste mundo ferido. No processo de evangelização da congregação redentorista, se faz presente em mais de 70 países com a missão de levar a copiosa redenção para os corações feridos da nossa história. Afonso enfrentou muitas dificuldades no seu tempo, inclusive na sua própria família, rica e de grande prestígio no meio social da sua época. Para atender ao chamado de Deus e ouvir a voz do Espírito Santo, que o chamava para uma missão sublime na igreja, passou por diversas situações de constrangimento. Mas a graça de Deus foi mais forte do que os fracassos humanos e profissionais. Ainda jovem, já era um brilhante advogado de prestígio e respeito. Santo Afonso Maria de Ligório, além de ser o fundador da congregação do Santíssimo Redentor, é doutor e ilustre moralista da igreja de ontem e de hoje. É preciso ser o sinal do amor e da presença de Deus.
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1: A paz esteja com você. E continuamos com Maria, aprendendo a arte de crer, de viver, de amar, de orar. Assim como uma criança nasce e o seu pranto se transforma em alegria, nós também devemos lembrar que há diversos sinais de nascimento em nossa vida. Assim, por exemplo, como no domingo da Páscoa, as mulheres foram ao sepulcro, encontraram tudo aberto, e depois Jesus se revela, manifestando que ele está vivo, que toda aquela dor no Calvário, o sofrimento, a sua morte, não foi o fim, foi apenas a passagem para uma nova e decisiva, definitiva situação da vida. Isso tem a ver com a nossa vida. Vamos muitas vezes, como Jesus, como Maria, viver o Calvário, abraçando a dor, oferecendo tudo a Deus, orando com toda a confiança. E nós vamos ver triunfar o amor, a felicidade. Nada da vida que nós vivemos autenticamente, a nossa fé, o amor, se perde. Um dia nós vamos colher os frutos disso. Maria hoje está gloriosa no céu, de corpo e alma, como nossa mãe, rainha, nossa padroeira. Ela continua agora vivendo a vida plena, mas pagou o preço disso, passando por muitas dores e sofrimentos. Peçamos a Maria a graça de que a gente entenda cada vez mais que nós devemos viver a fidelidade a Deus na alegria, na tristeza, na saúde, na doença, quando tudo está iluminado, quando tudo parece escuro, que a gente nunca perca a esperança, que o sofrimento não seja a causa de outros sofrimentos, mas causa de uma nova esperança. E que a gente saiba que um dia o sepulcro de onde nasceu a vida da Igreja, e que agora é a casa de Maria, é também para nós uma fonte de inspiração. O sofrimento seja um sepulcro que vai ser aberto para que brote uma nova vida, assim como brotou do coração imaculado de Maria. Façamos de cada momento da vida uma escola de oração.
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1: Juntos vamos acolher aqui no Com a Mãe Aparecida o padre Lucas Emanuel, trazendo as notícias missionárias.
2: Olá, queridos amigos ouvintes da Rede Aparecida de Rádio. Eu sou o padre Lucas Emanuel, missionário redentorista, e passo por aqui mais uma vez para trazer para você que nos acompanha sempre as notícias missionárias. E como vocês já sabem, durante este mês nos propomos a falar um pouquinho sobre a importância de alguns trabalhos realizados durante a terceira fase das Santas Missões Redentoristas, quando nós missionários estamos presentes nas comunidades. E na semana passada ouvimos o irmão Toim falando para nós sobre a importância das visitas, especialmente aos enfermos, dando essa atenção àqueles que não podem estar ali na comunidade devido a alguma enfermidade ou pela idade, ou aqueles que estão afastados, enfim. Vimos então a importância das visitas. Hoje nós vamos escutar o irmão Viveiros, nosso querido irmão Viveiros, irá falar um pouquinho para nós sobre a importância do trabalho que é desenvolvido nas escolas. Vamos ouvir.
3: As Santas Missões Redentoristas é um tempo forte de evangelização. A mensagem do Evangelho é direcionada a todos os grupos. Falamos às famílias, falamos aos homens, às mulheres, falamos aos jovens e às crianças. Durante a semana, os jovens e as crianças estão nas escolas. E para que a mensagem chegue até eles, vamos também às escolas. No primeiro momento, enviamos um ofício aos diretores, propondo o trabalho com os alunos. Como as escolas são consideradas leigas, lugares públicos não professando nenhum credo, propomos não falar de religião, não falar de Nossa Senhora, mas falar dos valores humanos, cristãos, de interesse de todas as pessoas, independente do credo, independente da fé que professa. Falamos da vida como o maior dom de todos os dons que recebemos de Deus. Falamos do grande dom da liberdade, do livre-arbítrio, da capacidade de fazer escolhas. Falamos das consequências das nossas escolhas. Posso ser feliz ou infeliz, dependendo das minhas escolhas. Esse trabalho com os jovens nas escolas tem sido muito importante. Quando no sábado, quando não há mais aula, então convidamos os jovens para um encontro na igreja ou nas comunidades. E aí a gente faz um encontro envolvente, um encontro dinâmico, alegre, com reflexão, com música, com danças, do jeito que o jovem gosta. E no final, em geral, no final do encontro, eles querem que a gente volte todo mês, ou que a gente passe para eles o material que a gente usa, as dinâmicas. É um trabalho muito bom. Com as crianças, em geral, de 11 anos para baixo, o trabalho é diferente. Trabalhamos com músicas, com dinâmicas, falando do amor de Deus que se revela na criação, que se revela no mundo criado, que se revela no ser humano e, principalmente, um Deus que se revela na pessoa de Jesus Cristo, o nosso Salvador. Então, o trabalho com os jovens tem uma outra dinâmica, tem uma dinâmica, e o trabalho com as crianças, outra dinâmica. Em geral, no sábado também nós fazemos uma passeata, uma missãozinha na rua, até com celebrações com a missa das crianças. A gente envolve a família e, claro, quando você trata bem a criança, quando você traz a criança, você traz junto seus familiares, seus pais.
2: Ouvimos então o irmão Viveiros falando aí sobre a importância desse trabalho que é realizado nas escolas para chegar ao coração dos jovens, adolescentes, das crianças. Muito obrigado, irmão Viveiros. Irmão Viveiros está cheio de vitalidade, sempre nos ensinando muito com a sua presença, com seu dinamismo missionário. Valeu, irmão. Assim nós vamos fazendo a missão acontecer, não é? E nós não fazemos isso sozinho, não. Nós somos um corpo missionário. E você também aí na sua comunidade pode colaborar e muito. E aí, deseja fazer essa experiência das Santas Missões aí na sua comunidade paroquial? Converse com seu pároco, peça para que ele faça contato conosco e conheça a nossa missão através do portal a12.com/missões ou pelo telefone 0 operadora 16 99700 9566. Meus irmãos e irmãs, fiquem com Deus e com as bênçãos da Mãe Aparecida. Um grande abraço para todos. Tchau. E viva Santas Missões Redentorista!
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5: Deus ama a pequenez e gosta de realizar grandes coisas mediante a pequenez, como testemunha Maria. Por isso, não tenhamos medo dos números pequenos, dos sucessos que tardam, da relevância que não se avista. Não é este o caminho de Deus. Olhemos para Maria, que na sua pequenez é maior que o céu.
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1: Estamos de volta com a Mãe Aparecida, aqui pela rede Aparecida de Rádio. Vamos acolher com muito carinho o Padre Tiago Costa, trazendo Deus conosco dia a dia.
16: Olá, caros ouvintes da Rádio Aparecida, você que é devoto de Nossa Senhora, 15º domingo do tempo comum. A palavra é criadora na história, sobretudo na história da salvação. Na realidade, essa palavra de Deus é seu plano salvífico, a expressão de seu amor na aliança antiga e, sobretudo, na aliança nova realizada em Jesus Cristo, que é a palavra de Deus feita carne. a semente está lançada e continua a ser lançada na terra, sempre esperando alcançar o terreno bom, que produza muitos e bons frutos. É a dinâmica do reino. Somos igreja, sacramento do reino. Somos comunidade. Por isso, o Senhor nos solicita que sejamos semeadores. Deve-se semear com largueza, sem medo de semear, pois quem semeia com largueza colherá. A semeadura dentro de uma comunidade deve ser feita sem exclusão de pessoas ou de contextos vivenciais. O Evangelho é e será sempre uma proposta, e cada cristão deve propor a verdade sempre, mas é a pessoa que deve ser decidir. Foi assim que Jesus agiu em tudo, anunciando sua verdade sempre com respeito às pessoas e à sua escolha. Temos de acolher livremente para a semente ser boa, cair em terra boa e gerar frutos bons. Hoje precisamos de evangelizadores confiantes, aplicados e incansáveis. E o cristão batizado é chamado a ser agricultor dessa palavra, semeá-la com ardor e fervor, pois nela está a força de que o mundo, a comunidade e as pessoas precisam. Sejamos bons agricultores do reino, a exemplo do João Batista, que cuidou do povo para ver a chegada do Senhor. Não reclamemos do que não foi feito. Perguntemos a nós mesmos, por que não fizemos isso ou aquilo? Caro irmão, minha irmã, que Nossa Senhora Aparecida interceda por você e por toda a sua família. Que Deus vos abençoe.
0: Amém. 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
1: E no quadro Gente Como Nós, os Santos e as Santas da Bíblia para todos os dias do ano, a Estela Marcon apresenta pra gente as histórias dos personagens bíblicos deste livro, publicado pela Editora Santuário e de autoria de Carlos Mesters e Francisco Rufino. Vamos acompanhar.
2: Semeías, profeta em Judá. A história de Roboão está escrita no livro do profeta Semeías. Temos poucas informações a respeito do profeta Semeías. Pelo livro das Crônicas, sabemos que existiu um livro a ele atribuído no qual se narravam os acontecimentos da história da casa real depois da morte de Salomão. Acontecimentos que levaram à trágica separação do reino de Salomão em dois reinos rivais: Israel, o reino do norte, e Judá, o reino do sul. O livro das Crônicas informa ainda que sempre houve guerra entre Roboão, rei de Judá, e Jeroboão, rei de Israel. Em época de crise costumavam surgir muitos profetas. Nessa época da divisão trágica dos dois reinos, apareceram os profetas Natã e Aías de Silo, o vidente Ido, o vidente Ado, o vidente Hanani. Seu nome significa Yahvé ouviu. Sua atividade profética teve como cenário a cidade de Jerusalém e o templo. O livro das Crônicas, que cita o livro de Semeías, tinha sido preservado nos arquivos do templo de Jerusalém, mas o livro do próprio Semeías se perdeu. Diz o livro das Crônicas: a história de Roboão, do começo ao fim, está escrita na história do profeta Semeías e do vidente Ado. Sempre houve guerra entre Roboão e Jeroboão.
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1: Estamos de volta com a Mãe Aparecida, aqui pela Rede Aparecida de Rádio. Vamos juntos acompanhar você e o livro, com o irmão Marco Lucas.
2: Saudações em Cristo Jesus. E também na proteção de Maria, nossa querida mãe, meus queridos amigos da Rádio Aparecida do Portal A12. Eu sou o irmão Marco Lucas e tenho a imensa alegria de acolher cada um de vocês aqui no nosso quadro Você e o Livro. Nos próximos dias, nossos corações se voltam para uma memória muito especial. No dia 21 de julho, recordamos os 39 anos de saudade. Desde que o nosso querido missionário redentorista, Padre Vitor Coelho de Almeida, apóstolo da Aparecida, partiu para a Páscoa Eterna. Ele nos deixou um legado que não se apaga, uma herança de profundo amor e eterna devoção à Nossa Senhora Aparecida. Padre Vitor foi um homem que gastou a vida por amor ao Evangelho. Trabalhou com zelo incansável nas missões populares redentoristas, no Santuário Nacional e de forma muito especial aqui na nossa Rádio Aparecida. Com um carinho único, ele também se dedicou aos pequenos nas chamadas missõezinhas, despertando no coração das crianças e dos jovens o encanto pela fé e pelas vocações. Seu jeito manso e ao mesmo tempo firme de falar da misericórdia de Deus foi a ponte para a conversão de milhares de vidas. Quem é que não recorda, não é verdade, do acolhimento, do carinho, daquela foto tirada com o Padre Vitor quando esteve aqui, daquele momento que lá na roça, juntamente com a sua família, vocês faziam uma pausa para poderem ouvir essa voz que tocava o coração, que trazia coisas bonitas, mensagens de fé, ajudas para o nosso dia a dia. Por quase 4 décadas, sua voz profética ecoou pelas ondas da Rádio Aparecida, catequizando os devotos marianos. Ele não falava apenas ao espírito, falava à vida do povo. Suas pregações abraçavam a doutrina social da igreja e levavam ensinamentos práticos de saúde pública e sobre saneamento para as comunidades rurais, conquistando uma audiência fiel que o acompanhava com reverência. O povo mais simples que enxergava a pureza de sua alma já o chamava de santo aqui em vida. E essa devoção bonita fez com que, anos após a sua partida, a pedido dos missionários redentoristas e do povo, a Arquidiocese de Aparecida, à época com o cardeal Dom Aloysio Loscheider, iniciasse seu processo de beatificação e canonização, pedindo à igreja, então, para reconhecer esses méritos do querido Padre Vitor Coelho de Almeida. Hoje, as histórias de graças alcançadas continuam a chegar, provando que seu ministério permanece vivo entre nós. No dia 25 de março deste ano, nós, missionários redentoristas, reinauguramos o Memorial Redentorista Padre Vitor Coelho, ao lado da Basílica Histórica, na Praça Nossa Senhora Aparecida, no número 273, no Convento dos Missionários Redentoristas. Ali há o espaço onde encontram-se os restos mortais do Padre Vitor Coelho de Almeida, a capela, há uma sala de imersão, há também um museu do Padre Vitor Coelho de Almeida, a capela, há uma sala de imersão,

0: 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Afinal, ninguém como ele soube rezar e espalhar com tanto carinho a beleza dessa sua consagração, desse seu amor, dessa sua piedade por Nossa Senhora Aparecida. 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Deus abençoe.
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9: Então disse a seus discípulos: a colheita é grande, mas os trabalhadores são poucos. Mateus 9:37. Jesus, o Filho de Deus feito filho do homem em meio aos seres humanos, passa por toda a parte a fazer o bem. Extremamente solidário com o povo sofrido, ele vai curando toda a enfermidade e doença. Ele havia curado um cego. Depois lhe trouxeram um homem que, por um sério transtorno interno, ficou com a fala totalmente travada. Tratava-se de um homem mudo endemoninhado, na linguagem de então. Jesus o curou e sua fala na hora soltou. Passou a falar normalmente. Nunca se viu isso em Israel, dizia o povo, admirado pelo bem que Jesus havia realizado. Os fariseus, ferrenhos opositores de Jesus, no entanto, contestavam: é por virtude do príncipe dos demônios que ele expulsa os demônios. Como que ia dizer, este bem que ele fez não é um bem, é um mal. É o pior mal que pode existir. Ou seja, acusam a ação amorosa de Deus ali presente na pessoa de Jesus como sendo o pior mal. A grande massa popular vivia no tempo de Jesus sob julgo desse tipo de liderança religiosa. Dos fariseus, bem como dos doutores da lei e sumos sacerdotes, era uma multidão de pobres, no abandono total, sem ninguém por eles. E Jesus vai percorrendo todas as cidades e aldeias, ensinando nas sinagogas, pregando o evangelho do reino e curando toda a enfermidade e doença. E olhando para todo aquele povo, dele sentiu imensa compaixão, porque estava fadigado e prostrado como ovelhas sem pastor. E mais, como é próprio de Deus, sentiu e expressou que não quer trabalhar sozinho, mas em comunidade, com o maior número possível de trabalhadores em coletiva colaboração, no imenso mutirão em favor de uma vida digna para todos. Oremos a Deus para que assim seja. Bom Deus, que teu Espírito suscite dentro da humanidade um número sempre maior de colaboradores e colaboradoras que, em comunhão uns com os outros, se empenhem no trabalho do resgate da dignidade da vida humana sobre o nosso planeta. Amém.
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1: Com a Mãe Aparecida, Rede Aparecida de Rádio, muito obrigado a você que nos faz companhia, você que nos acompanha através do aplicativo, através do portal A12, também através das rádios parceiras que integram a Rede Aparecida de Rádio. Muito obrigado por estar conosco nesta madrugada. Vamos juntos acompanhar neste momento os títulos marianos com Elô Silvério.
2: Nossa Senhora Auxiliadora. A devoção a Nossa Senhora Auxiliadora se iniciou no ano de 1571, quando, após a tomada de muitas ilhas do Mediterrâneo, o imperador turco chamado Selim passou a desejar o domínio da Europa. Diante da apatia dos povos cristãos da época e tentando livrá-los da escravidão muçulmana, o Papa Pio V decidiu organizar uma forte esquadra para combatê-los. Perante esta realidade, o sumo pontífice clamou pelo auxílio da Virgem Maria e o triunfo aconteceu no dia 7 de outubro do mesmo ano. Para demonstrar sua gratidão à Virgem, acrescentou nas ladainhas loretanas a invocação: Auxiliadora dos Cristãos. A festa em homenagem a Nossa Senhora Auxiliadora, porém, só foi instituída em 1816 pelo Papa Pio VII, com o propósito de propagar mais um acontecimento que assegura a intercessão da Santíssima Virgem. Este fato aconteceu quando o imperador Napoleão I, desejoso de dominar os estados pontifícios, foi excomungado pelo Santo Padre. Em resposta a este acontecimento, o imperador francês sequestrou o pontífice e o levou para a França, onde ficou 5 anos em cativeiro e passou pelas diversas humilhações. O Papa, porém, confiante na vitória e na intercessão de Maria, prometeu que assim que fosse liberto, coroaria a imagem de Nossa Senhora de Savona. Como podemos imaginar, Napoleão fracassou em seu combate e teve de ceder à opinião pública, libertando o Santo Padre, que foi até Savona cumprir sua promessa. Em 24 de maio de 1814, o Papa Pio VII entrou solenemente em Roma e recuperou seu poder pastoral. Para evidenciar sua gratidão à Santa Mãe de Deus, o pontífice criou a festa de Nossa Senhora Auxiliadora nesta mesma data. Nossa Senhora Auxiliadora e Dom Bosco desde a sua infância, através dos ensinamentos de sua mãe Margarida, aprendeu a confiar inteiramente na intercessão da Virgem Maria, e não foi diferente no momento da fundação de sua congregação religiosa. Ele adotou o título de Auxiliadora, pois na época em que surgiram os salesianos, estava acontecendo uma batalha entre o poder civil e o eclesiástico, que durante o ministério do Conde de Cavour, importante ministro italiano, resultou na queda de Roma e na destruição do poder temporal da Igreja. Neste contexto histórico, Dom Bosco, santo muito conhecido pelo seu apostolado com os jovens, colocou Nossa Senhora à frente de todo o trabalho educacional que estava sendo realizado, pedindo que a Virgem os defendesse de todas as dificuldades. No ano de 1862, ocorreram algumas aparições de Maria Auxiliadora na cidade de Espoleto, que marcaram um reavivar a devoção popular mariano. E foi também neste mesmo ano que Dom Bosco deu início à construção de um santuário em Turim, dedicado a Nossa Senhora Auxílio dos Cristãos. Em toda a sua vida, São João Bosco sempre fez questão de propagar o seu amor e gratidão à Santíssima Virgem, deixando conhecido que foi ela, Maria, quem tudo fez. O santo ensinou toda a sua congregação a invocar a intercessão de Maria pelo título de Auxiliadora. E podemos alegar que foi por este motivo que esta devoção ficou tão conhecida. Sobre o dia de Nossa Senhora Auxiliadora, Dom Bosco vai dizer que a festa de Maria Auxiliadora deve ser o prelúdio.

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6: Bom dia, bom dia, bom dia. Sábado, dia 11 de julho. Bom dia para você. Está no ar mais um programa Sucesso, sob direção geral de Padre Ricardo Fidelis. Na produção, Luiz Antônio. Programação, recepção. É minha, Carlos André, com você. A partir de agora, informando, divertindo, evangelizando.
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6: Bom final de semana para você, seja bem-vindo, seja bem-vinda. Hoje, sábado, dia 11 de julho, 13 graus nesse momento em Sacramento, a umidade relativa do ar 52%. Bom dia para você que está trabalhando, bom dia para você aí se preparando para mais um dia de trabalho. Vai descansar hoje, então bom descanso. A você, meu amigo motorista, obrigado pela carona. Vamos juntos, eu de cá e você de lá, e o melhor da música sertaneja raiz. Participe, peça seu sucesso, mande o seu bom dia. 3351-1735 ou aí no WhatsApp 99197-1748. Fique à vontade, sinta-se em casa. O importante é ter você aqui comigo e eu aí com você em qualquer lugar que você esteja, descansando, trabalhando, dirigindo, passeando. Vamos juntos. Bom dia para você de Sacramento, cidades circunvizinhas, comunidades rurais. Bom dia para você, internauta, que em qualquer canto desse planeta de Deus sintonize e acompanhe em tempo real a 100,3. Bora lá começar mais um programa sucesso nesta madrugada de sabadão. Bom dia.
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6: Ao vivo e a cores com você, João Carreiro e Pardinho, Amor e Saudade. Bom dia, bom dia.

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1: 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Confira a hora certa, 4:07.

0: Belmonte Amaraí, a morte do Carreiro, travessia do Araguaia, Biá e Dino Franco. E o Tião Carreiro e o Pardinho abrindo o programa de hoje, Amor e Saudade. 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A hora certa, 4:15, 4:15.
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6: Bom dia, 4:17, 4:17. Meu abraço e meu bom dia para você, homem do campo, tá aí trabalhando, já tá firme aí na tirança de leite. Bom dia, Sérgio, bom dia, Franciel, moçada aí na Fazenda Santa Terezinha. O José Ivan e a Cirlei lá na Fazenda Jatobá, alô pessoal de Ponte Alta, meu amigo Bruno em Jubaí, tudo bom, Bruno? Seja bem-vindo, obrigado aí pela sintonia. Aos padeiros, panificadores de Sacramento e toda a região, Claudinho, bom dia, tudo bom? Tudo certo aí? Já tem pão de queijo quente aí? Ainda não, mas não é possível. Alô, pessoal da padaria São Marcos. Oi, dona Marta, bom dia pro meu amigozinho. Abraço aqui também ao pessoal de Conquista, Conquista que está em festa, né? É a exposição aí, festa do peão de Conquista. Meu abraço a todos aí, obrigado aí. A 16ª festa do peão na cidade de Conquista, de 9 a 12 de julho. Hoje, dia 11, sabadão, Edson e Hudson. Canta aí no Parque de Exposições da cidade de Conquista. Abraço a todos aí, aos organizadores, né? Parque de Exposições lá de Conquista tem o nome de João Araújo de Souza. Então, meu abraço a todos aí na cidade de Conquista. Bom dia, Tucano. Bora lá aí no Bambeia, não. Vamos firme. Adair Borges está no Flamboyant. Oi, dona Francisca. Bom dia. 4:18. Meu abraço aqui também pro Elivandro, o Cristiano, moçada aí na São Manuel. Sou Zico, dona Joana, bom dia. Abraço aqui, cadê aqui, meu bom dia pro Rogério. Tudo bom, Rogério? Tá lá em Rifaina, né? Já tá aí. Firme no eito, vamos juntos. 4:19.

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1: Tá na 100, tá feliz e a hora certa pra você, 4:27.

0: 4:30.
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1: 4:32.
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1: Bom dia, 4:35, 4:35. Excelente madrugada de sábado, hoje é 11 de julho. Bom dia para você, tá aí acordando agora, sintonizou, seja bem-vinda onde quer que você esteja. Participe, peça sua música, 3351-1700.

3735, ou mande aí seu WhatsApp 99197-1748. 99197-1748. Fique à vontade aí para participar aqui comigo na 100,3. Meu abraço aqui ao pessoal lá de Franca. Bom dia aí pro Ednei. Tudo bom, Ednei? Seja bem-vindo. Abraço a todos aí, você, a família. Bom dia aqui também pro Roberto. Tudo bom, Roberto? Abraço a Cleide. Seja bem-vinda, Cleide. Moçada firme no Eito comigo também, lá em Araxá. É o Wanderson. Tudo bom, Wanderson? 4:36, Mocoque Paraíso.

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1: 4:42.
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2: 4:46.
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2: 4:47. Bom dia.

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1: 4:50, a hora certa pra você. 10 faltando pra 5, 4:50. Bom dia.

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2: Bom dia, 5 horas em ponto.
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2: 5 horas, 3 minutos.
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Bom dia, bom dia, bom dia, bom dia. 5:05, excelente manhã de sábado, hoje dia 11 de julho. Bom dia pra você na sintonia, tá acordando agora, que isso, hein? Vamos que vamos, pra bambiar não. Final de semana, nesse momento 12 graus lá no alto da cidade, aqui tá 10, né? Aqui na rata tá bem fresquinho mesmo, né? Vamos que vamos, aqui dentro do estúdio tá 18, né? O ar-condicionado ligado aqui, tá agradável, tá bom, né? Vamos lá. Sabadão, bom final de semana para você, bom dia para você de Sacramento, cidades circunvizinhas, comunidades rurais. Bom dia para você, internauta. Sejam todos bem-vindos. Meu abraço fraterno, minha gratidão por você escolher a 100,3. Bom dia! 5:06.

0: Bom dia, bom dia, bom dia. Tá aí Canário e Passarinho cantando aqui na 100,3. Saudade de Matão. Antes Rei Gaspar e Majestade, Sonho de Caboclo e o Preto Inocente. Não tinha um Carreiro e Pardinho.
1: Bom dia, sim.
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2: Os motoristas na Indonésia estão modificando seus carros para funcionarem com biodiesel subsidiado em meio aos altos preços globais do petróleo. Enquanto Jakarta aumenta o teor de óleo de palma no combustível, em um esforço para reduzir a dependência do país em relação às importações de energia. A Indonésia, maior produtora e exportadora mundial de óleo de palma, acelerou os testes com o combustível sob sua exigência do B50, uma mistura de 50% de diesel à base de óleo de palma e 50% de diesel convencional. Depois que a guerra dos Estados Unidos e de Israel contra o Irã, iniciada em fevereiro, provocou uma alta nos preços dos combustíveis. Jakarta começou a implementar a mistura de biocombustível B50 no dia 1º de julho. Os altos preços globais elevaram o preço do diesel convencional, que não é subsidiado na Indonésia, em até 46% somente neste ano. No início de julho, o diesel custava 21.150 rúpias, ou seja, $1.17 por litro, mais de 3 vezes o preço do biodiesel subsidiado, que era de 6.800 rúpias por litro. Então tá aí, né? Às vezes a gente acha que aqui no Brasil o negócio tá feio, lá ó, o combustível, lá o diesel, né? Lá já 46% de alta somente neste ano devido à guerra aí, né? E os impedimentos no Estreito de Hormuz, e deve continuar, né? Nós estamos acompanhando as informações aí, né? Ainda não há acordo entre os Estados Unidos e o Irã, né? Na passagem dos navios petroleiros aí pelo Estreito de Hormuz. 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
2: Bom dia, 5h23, 5h23. Um abraço pro senhor Eurípides e a dona Sirlene Robson. Bom dia, tudo bom? Sabadou, em bom final de semana. Oi, dona Cleusa Márcia, bom dia, bom descanso pra senhora. Excelente final de semana. Arthur, meu amigo, bom dia. Bom dia pra Darcy lá em Canápolis e a família, os amigos aí, pessoal de Canápolis. Wilson, lá em Uberaba, pessoal de Delta. Bom dia, Rodrigo. Bora lá, moçada. Bom dia, dona Luzia. Bom dia, senhor Lazinho. Abraço a todos aí no bairro Chafariz. Oi, Maria Helena. Dona Maria.

0: 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E a hora certa na Sacramento FM, 5:30.
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0: Bom dia, 5:33, 5:33, Walter, bom dia para Simone e a família, senhor Afonso, dona Josefa, meu abraço para vocês, pessoal no Chafarias, abraço, dona Lourdes, senhor Jaime, lá na Chácara Borá, tudo bom, dona Lourdes? Oi, senhor Jaime, bom final de semana para vocês aí. Sr. Evandro, dona Conceição, também sintonizadinhos, meu amigo professor Juca, o André Luiz também sintonizado, mandando um abraço aí para todos os motoristas, quem já estão aí nas ruas, nas estradas, nas rodovias, bênçãos de Deus. Muito obrigado, André, seja bem-vindo. A Cleide sintonizada também, tudo bom, Cleide? Bom final de semana para vocês aí. Pessoal em Conquista, cidade de Conquista que está em festa na 16ª festa do peão de Conquista aí no Parque de Exposições aí João Araújo de Souza na cidade de Conquista, né? Ontem teve aí o show do Só Pra Contrariar e hoje lá em Conquista Edson e Hudson, né? Então, e amanhã o Felipe e o Rodrigo animando a festa do peão em Conquista. Lembrando, né? Entrada franca aí na festa em Conquista, aos organizadores, ao senhor prefeito aí, né? O Braulinho, nosso abraço a todos aí, conquistense, cidade em festa na cidade de Conquista. Abraço aqui pro Alexandre também sintonizado, tudo bom, Alexandre? Bom dia de trabalho para você, para sua equipe aí, excelente manhã. 5:35, Guatupé e Guaratuba. Senhor Pedro Marques, dona Terezinha, bom dia. Abraço a todos aí no centro de nossa querida cidade de Sacramento. Aos guardas noturnos, quase encerrando aí mais.

Glória Silveirinho, Soninho, Canarinho do Peito Amarelo, bom dia, 5h44. Meu abraço aí, agradecendo aí o Elivandro e o Cristiano, moçada firme no Eita, terminando já a tirança de leite lá. E moçada, negócio aí, a corda não bambeia não, né? O negócio aí canta tinido mesmo. Também na sintonia, o José Ivan e a Sirlei lá na Fazenda Jatobá. Oi, Sirlei, bom dia. Parabéns pra você, não tá atrasado não, né? Todo dia é dia de celebrar a vida, todos os dias é dia de agradecer a Deus pela oportunidade de mais um dia. E no último dia 8, você, Sirlei, celebrou o dom da vida. Receba o nosso abraço, nosso carinho, as orações. E o Ivan pedindo música, oferecendo especialmente para você, dizendo aí que não esqueceu, não. Não sei não, viu, Ivan? Cadê o presente, a festa? Hã? Mato Grosso e Matias, enquanto o sol brilhar. Dona Lourdes, Sr. Jaime, bom dia. Muito obrigado pelo carinho, viu, Dona Lourdes? Abraço fraterno a todos vocês.

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6: Bom dia, bom dia. Já já nossa oração da manhã. Convido a você para que juntos possamos pedir as bênçãos de Deus, a intercessão de Nossa Senhora para nós, para as nossas famílias. Rezamos por todas aquelas pessoas que encomendaram as nossas orações. Rezo pela minha família, especialmente pelos meus pais, pelos aniversariantes de hoje, celebrando o dom da vida, por você que durante esta semana também celebrou mais um ano de vida, o nosso abraço, as nossas orações, pela Sirlei Mota e todos os aniversariantes. Rezamos também pelo Santo Padre o Papa, pelo nosso arcebispo, nosso pároco Padre Ricardo, Padre Márcio André, Padre José Eduardo, por todos os diáconos, sacerdotes de nossa comunidade religiosas e por você que nesse momento está na sintonia da Rádio Sacramento. Convido a você para que pare um instante e juntos possamos pedir as bênçãos, a proteção de Deus e que nossa rainha e padroeira possa ser sempre a grande presença de bênçãos, de graça, proteção, saúde e paz em nossas vidas.

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Bom dia aos queridos radio-ouvintes da Rádio Sacramento. Hoje é sábado. Estamos finalizando a semana. Somos convidados a nos unir em oração, elevando a Deus o nosso louvor e as nossas súplicas. Convido a você, querido rádio ouvinte, que me acompanhe neste momento da oração da manhã. Em nome do Pai, do Filho e do Espírito Santo. Amém. Raiando o novo dia, as vozes elevamos, de Deus a graça e glória, em Cristo proclamamos. Por Ele o Criador compôs a noite e o dia, criando a lei eterna que os dois alternaria. A vós, luz dos fiéis, nenhuma lei domina, fugis de dia e de noite, clarão da luz divina. Ó Pai, por vossa graça, vivamos hoje bem, servindo a Cristo e cheios do vosso Espírito. Amém. Senhor, meu primeiro pensamento nesta manhã que começa se dirige para ti, que velaste meu sono e assististe o meu despertar. Tu moras nas alturas e habitas bem no íntimo de minha vida, e todo este dia é teu. Consagro-te agora a jornada que começa, que o meu trabalho seja fecundo como o orvalho do teu amor e a força da tua bênção. Em vão trabalham os homens se tu não os amparas. Permite que eu possa responder claramente a todos a respeito da esperança que existe em mim. Que todos aqueles que eu encontrar possam receber uma palavra amiga de meus lábios, um gesto acolhedor de minhas mãos e uma oração sincera do meu coração. Olha na mesa dos homens pobres e que possam se alimentar para recuperar as forças e continuar a caminhada da vida. Que hoje à noite eu possa estar novamente contigo na intimidade, como alguém que reencontra um amigo para poder dar graças pelo dia que me destes. Vamos acolher no coração neste momento o evangelho do dia, palavra de vida e de salvação para

0: sábado, dia 11 de julho. Evangelho segundo São Mateus, capítulo 10, versículos 24 a 33. Disse Jesus: o discípulo não está acima do mestre, nem o servo acima de seu senhor. Basta que o discípulo se torne como seu mestre e o servo como seu senhor. Se chamaram de Beuzebu ao dono da casa, com que nome haverão de chamar aos familiares dele? Portanto, não tenham medo deles, porque não há nada oculto que não venha a ser descoberto, nem há nada escondido que não venha a ser revelado. O que eu lhes digo às escuras, vocês o digam à luz do dia. O que lhes é dito aos ouvidos, o proclamem sobre os telhados. Não tenham medo daqueles que matam o corpo, mas não podem matar a alma. Temam sim aquele que pode destruir a alma e o corpo no inferno. Não se vendem dois pardais por alguns centavos? No entanto, nenhum deles cai no chão sem que o Pai de vocês o permita. Palavra da salvação. Glória a vós, Senhor. Meus irmãos e minhas irmãs, o discípulo de Cristo não precisa temer a perseguição que sofre no mundo, nem mesmo o martírio, pois isso fere apenas o corpo, enquanto engrandece a alma. Deve, porém, temer, as forças do mal, personificadas na figura do demônio e do pecado, pois elas podem ferir a alma e conduzir ao inferno. Jesus é quem nos fortalece e protege contra o demônio, por isso nos enchemos de coragem e de alegria. Ele nos defende contra todos os males, exigindo apenas que o amemos e o anunciemos ao mundo.
1: Depois de ouvir o evangelho deste dia, vamos elevar a Deus as nossas preces.
2: Senhor, eu sei que é teu este lugar, todos querem te adorar.
1: Adoremos a Deus que por meio de seu filho trouxe ao mundo vida e esperança. E rezemos. Senhor, Pai de todos os seres humanos, que nos fizestes chegar ao princípio deste dia, dai-nos viver unidos a Cristo para louvor da vossa glória. Conservai e aumentai em nós a fé, a esperança e a caridade que derramastes em nossos corações. Fazei que os nossos olhos estejam sempre voltados para vós, para correspondermos com generosidade e alegria ao vosso chamado. Defendei-nos das ciladas e seduções do mal, e protegei os nossos passos de todo tropeço. Concedei a vossa graça e vossa bênção a todos os ouvintes da Rádio Sacramento. Nós os pedimos de um modo especial por todos aqueles que ao longo da programação da rádio, na manhã deste sábado, apresentaram as suas intenções. Concedei-lhes, ó Pai, as graças que necessitam, o auxílio em suas necessidades. Abençoai também a todos os membros do Clube de Amigos, que têm a missão de ajudar-nos a evangelizar por meio da Rádio Sacramento. E assim, ó Pai, nós apresentamos a vós a oração que o Senhor Jesus nos ensinou. Pai nosso que estais no céu, santificado seja o vosso nome, venha a nós o vosso reino, seja feita a vossa vontade, assim na terra como no céu. O pão nosso de cada dia nos dai hoje. Perdoai-nos as nossas ofensas, assim como nós perdoamos a quem nos tem ofendido. E não nos deixeis cair em tentação, mas livrai-nos do mal.
3: Oração da manhã.
1: Senhor, no início deste dia venho pedir-te saúde, força, paz e sabedoria. Quero olhar hoje o mundo com olhos cheios de amor, ser paciente, compreensivo, manso e prudente, ver além das aparências teus filhos como tu mesmo os vês, e assim não ver senão o bem em cada um. Cerra meus ouvidos a toda calúnia, guarda minha língua de toda maldade, que só de bênçãos se encha meu espírito. Que eu seja tão bondoso e alegre que todos quantos se achegarem a mim sintam a tua presença. Senhor, reveste-me de tua beleza e que no decurso deste dia eu te revele a todos. Amém. Vamos pedir a nossa mãe, Maria Santíssima, que nos conceda a graça e a bênção que necessitamos. Vamos nos confiar a ela, pedindo que Nossa Senhora nos acompanhe ao longo de todo este dia, nos concedendo a saúde do corpo, a proteção da alma, as bênçãos que necessitamos.
4: Nossa Senhora, Virgem do Silêncio.
1: Ó minha Senhora e minha Mãe, eu me ofereço todo a vós, e em prova de minha devoção para convosco, vos consagro neste dia meus olhos, meus ouvidos, minha boca, meu coração e todo o meu ser. E já que sou vosso, ó incomparável Mãe, guardai-me e defendei-me como propriedade vossa. Amém. Ave Maria, cheia de graça, o Senhor é convosco. Bendita sois vós entre as mulheres, e bendito é o fruto do vosso ventre, Jesus. Santa Maria, Mãe de Deus, rogai por nós, pecadores, agora e na hora de nossa morte. Amém. Queridos ouvintes da Rádio Sacramento, vamos neste momento receber a bênção de Deus para este dia que está começando. O Senhor Jesus Cristo esteja a teu lado para te defender, dentro de ti para te conservar, diante de ti para te conduzir, atrás de ti para te guardar, acima de ti para te abençoar. Ele que vive e reina pelos séculos dos séculos. Amém. A bênção de Deus Todo-Poderoso, Pai, Filho e Espírito Santo. Amém. Um feliz e abençoado dia para todos os queridos rádio ouvintes da Rádio Sacramento.
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7: Bom dia, 6h13, é hora de informação. Vamos saber como fica o tempo, a temperatura para este final de semana.
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7: 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Uma frente fria mantém o tempo instável no sul do Brasil durante o final de semana e avança para o sudeste, provocando mudança no tempo em São Paulo já amanhã domingo. Enquanto isso, o centro-oeste terá chuva concentrada em Mato Grosso do Sul e Mato Grosso. Também o norte segue com pancadas frequentes. O interior do Nordeste continua sob influência do ar seco com baixa umidade. Para a região sudeste, o tempo permanece estável na maior parte da região, com predomínio de sol entre poucas nuvens. Entre o fim da tarde e a noite de hoje, a aproximação de uma frente fria provocará chuva fraca moderada com pontos de maior intensidade no sul do estado de São Paulo. A formação de uma baixa pressão próxima à costa ajuda a reforçar as instabilidades. As temperaturas sobem durante a tarde, principalmente em São Paulo, devido à condição pré-frontal que traz estas chuvas. Entre a metade norte paulista, região metropolitana de São Paulo, Minas Gerais e oeste do Espírito Santo, a umidade relativa do ar permanece baixa. Em áreas do Triângulo Mineiro, norte e oeste de Minas Gerais e também no noroeste paulista. A partir de amanhã, domingo, o tempo deve mudar já no estado de São Paulo e também trazendo aí possibilidade de chuvas para o estado de Minas Gerais. As informações climatológicas nos informam que as temperaturas terão queda acentuada já no início da próxima semana, também com chuvas que poderá trazer aí rajadas de vento. Então vamos acompanhando as informações do tempo aí para os próximos dias. Em Sacramento, nesse momento, 12 graus, a umidade relativa do ar 49%. A máxima prevista para hoje, 28 graus. Os ventos, nesse momento, 6 quilômetros por hora. A umidade relativa do ar deve ficar em estados críticos aí para este sábado. A mínima umidade ficará em torno de 38% e a máxima 74%. Portal climatempo.com com as informações do tempo e a temperatura.
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0: 3.
1: 6 e 17.
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4: Bom dia. 6:21, 6:21. Bom final de semana para você. Hoje, dia 11 de julho deste ano de 2026, dia 11 até meia-noite, viu, gente? Depois vira 12 e por aí afora vai. Tem que seguir, né? Vamos que vamos. 6:21. Maria Helena, bom dia. Bom dia aqui. Cadê aqui a moçada? Cadê? Seu WhatsApp aqui hoje tá, esse computador tá. Sorte dele que eu não trouxe, né, meu estilingue e meu martelo, senão ele não tava fazendo isso, né? Cadê o negócio aqui, gente? Eu vou te contar, viu? Bora lá então. Aqui abraço pro meu estimado amigo Juninho lá nos Diogos. Ô, meu xará Carlos aí, ó. Juninho tá dizendo que se você demorar, vai chegar lá, não tem mais leite pra tomar, não. Isso é mentira, o Juninho ainda tá até na cidade, eu vou te contar, viu? Agora com esse negócio aí que a motoca estragou o vidro, né? O para-brisa já tinha ido, agora estragou o vidro da porta aí. Aí ele não quer sair no freio de jeito nenhum, Juninho. Você dá um jeito de arrumar para-brisa aí dessa motoca, viu? Não, não rompe, não. Cadê o choque? O choque tá lá na Santa Maria, um abraço, choque. Dona Sônia, bom dia. Bom dia aqui pro Franciel e o Sérgio lá na Fazenda Santa Terezinha. Franciel mandando um abraço aí pro Ivanzinho. Ivanzinho também tá na pai ainda, viu, Franciel? Lá não é brincadeira, não. Abraço aí, Ivan. Tá aí na Fazenda Jatobá, Aparecida em Conquista. Bom dia pra equipe da Agromil, meu estimado amigo Marcos e toda a equipe aí, meu abraço. Excelente manhã de trabalho aí para vocês. Bom final de semana a cada um. Abraço aqui também pro senhor José Humberto, dona Luzia e a moçada. Ê, dona Luzia, vou contar para vocês, hein? O Erlen tá aí hoje com a família. Oi, Marcilene, bom dia. Bom dia, Erlen. Abraço aí pro Júnior e pra Ana Paula. No mínimo uns 2-3 frangos vai pra panela aí hoje, né, dona Luzia? Faz um pra ele e manda 2 pra mim. Né, dá até no final do ano, 2 frangos. Traz de jeito nenhum, né, Hélio? Eu vou te contar, só fica contando pra gente. Tem frango hoje, que não sei o quê. É frango no almoço, também não precisa falar nada, não. Só manda bom dia, já tá bom, tá certo? Da moda Gerardinha, ah, tá bom também, né? 6:24, bora lá de moda. Canta Carlito Baduí e o Voninho.

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1: Agradecendo a você, amigo ouvinte, pela sintonia. Seja bem-vindo. 6:30.
2: Bom dia,
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2: Indicadores Agropecuários, com Diego Brião. Soja.
3: Os contratos futuros de soja com vencimento em julho registraram queda nos Estados Unidos na sexta-feira. Na Bolsa de Chicago, a cotação era de US$ 11,96 por bushel ao final do dia. Valor no mercado físico no Brasil por saca de 60 quilos. Estado do Mato Grosso, cidade de Sorriso, R$ 112,40. Paraná, Marechal Cândido Rondon, R$ 117. Bahia, Luiz Eduardo Magalhães, R$ 121,50. E Rio Grande do Sul, não me toque, R$ 122 por saca de 60 quilos.
2: Milho.
3: Valores no mercado físico por saca de 60 quilos. Paraná, Marechal Cândido Rondon, valor em estabilidade na comparação com a cotação anterior. Mato Grosso, Tangará da Serra, 44, também em elevação. E Goiás, Rio Verde, R$ 50 em estabilidade.
2: Boi gordo.
3: Em São Paulo, na B3, os contratos com vencimento em julho eram negociados ao final da sexta a R$ 329,80 por arroba. Houve elevação de 0,05% no dia. Boi à vista, Mato Grosso, Cuiabá, R$ 307,67 por arroba.
2: Café.
3: Os contratos futuros de café arábica com entrega prevista para julho terminaram a sexta-feira em Nova York, nos Estados Unidos, em queda. A cotação era, ao final do dia, de R$ 2.313,97 por saca de 60 quilos. No Brasil, na B3, os contratos futuros de café arábica com entrega prevista para setembro apresentaram queda, com cotação de US$ 396,50 por saca de 50 quilos. Valor no mercado físico do café arábica tipo 6 por saca de 60 quilos. Minas Gerais, Varginha, R$ 1.860. Bahia, região oeste, R$ 1.732,50. E São Paulo, Franca, R$ 1.850.
2: Algodão.
3: Valor do algodão em pluma por arroba. Mato Grosso, Sorriso, R$ 126,74. Valor em queda na comparação com a cotação anterior. E Bahia, região oeste, R$ 137 em estabilidade.
2: Trigo.
3: Valor do mercado físico do trigo por saca de 60 quilos. Paraná, Marechal Cândido Rondon, R$ 70 em estabilidade. E Rio Grande do Sul, Júlio de Castilhos, R$ 69,50, também em estabilidade.
2: Arroz.
3: Valores no mercado físico, Bahia, região oeste, R$ 75,50 por saca de 60 quilos em elevação. E Rio Grande do Sul, média estadual, R$ 59 por saca de 50 quilos em estabilidade.
2: Indicadores Agropecuários com Diego Brião. Produção, Agência Rádio Web.
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4: 6:35.
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4: Bom dia, bom dia. 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

0: Rio Negro, Solimões, uai, uai, bom dia pro pessoal lá de Pedregulho. Abraço aí pro Henrique, o Vitor Hugo e o Gilmar na sintonia, mandando um abraço aí para todos os pedreiros, construtores aí, carpinteiros, moçada de Pedregulho, sejam bem-vindos, bom final de semana a todos aí no estado de São Paulo. Ô, seu Zé da Vassoura, bom dia, tudo bom, seu José? Tudo certinho aí? Bom final de semana pro senhor. O senhor Divino lá em Medeiros, alô moçada de Medeiros. Bom dia pro José Antônio Borges, tá trabalhando e tá na sintonia. Meu abraço aqui ao Paulo Henrique e a família também, pessoal aí em Perdizes. Alô moçada de Perdizes, pessoal aí na Nova Zelândia. Meu abraço a todos. Lá em Santa Juliana, o Ederson tá na sintonia, pessoal de Santa Juliana. Tudo bom, Ederson? Bom dia, prazer estar com vocês aí. Sinta-se à vontade para participar aqui do programa, tá certo? Muito obrigado aí por escolher a 100,3 e prestigiar o programa Eu, a Viola e Deus. 6:46, já já tem mais moda boa.
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6: 6:49.
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6: Bom dia, 6:51, 9 minutinhos faltando para 7 horas da manhã deste sábado, hoje dia 11 de julho. Meu abraço pro pessoal lá na Fazenda Gameleira, Dona Maria Amélia, senhor Otalínio, a Renata, Deus abençoe aí o Roberto, bom dia Sueli, bom dia Sandra, abraço a todos aí, tudo bem Renata? Como é que tá o friozinho aí? Meus pais aí também na Fazenda Gameleira, a benção pai, a benção mãe, senhor Elmar e a dona Aparecida, bom dia para vocês, tudo bom dona Aparecida? Abraço fraterno para vocês aí, senhor Elmar, o William e a família também aí na Fazenda Gameleira. Meu amigo Luizão, tá na tirança de leite, já terminou? Opa, bora lá então, hein? Não bambeia não, vamos firme aí. Abraço aqui também, cadê que o pessoal lá na Fazenda Capão do Mel, é a Ângela, o Didi, a Michelle e a família. Vamos que vamos, pessoal, aí no bairro Jardim das Acácias. Senhor Jaime, bom dia, tudo bom, senhor Jaime? Abraço fraterno pro senhor, meu amigo Simonides também sintonizado, e um abraço muito especial e quero agradecer pela carona aos nossos estimados amigos ouvintes, motoristas, você aí pelas ruas de nossa cidade, você nas estradas, nas rodovias, meu abraço fraterno, minha gratidão por você escolher a Rádio Sacramento FM e prestigiar o programa Eu, a Viola e Deus. Saiba que você é muito importante para mim, a sua sintonia, a sua escolha. Que Deus o abençoe, proteção de Nossa Senhora e São Cristóvão a todos os motoristas que neste momento estão prestigiando o programa Eu, a Viola e Deus. César e Paulinho, Eu, Meu Deus e a Viola. Trio Alto Astral passa por aqui também. Saudade Pica-Pau, bom dia.

0: 7:00 em ponto.
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0: 7:02.
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0: Nota de falecimento. A família de Edmo Ferreira Borges comunica com pesar seu falecimento e convida parentes e amigos para o seu sepultamento a realizar-se hoje às 14 horas no cemitério São Francisco de Assis. Seu corpo está sendo velado no velório municipal Maurício Bonatti. Por este ato de fé e solidariedade cristã, a família antecipa sinceros agradecimentos. Comunicamos o falecimento de Edmo Ferreira Borges, conforme notificação de seus familiares.
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0: Bom dia, bom dia, bom dia, 7:05. Meu abraço para você, tá sintonizado, tá sintonizada. Que bom estarmos juntinhos aí através das ondas da 100,3. Lordelei, bom dia, tudo bom, tudo certo? Um abraço para Edileuza lá na Fazenda Boa Vista, seja bem-vinda. Como é que tá o friozinho aí, Edileuza? Ah, aí é bem frio também, né? Abraço aqui para dona Benício, senhor Manuel, lá no Desemboque. Falando nisso, quarta-feira começa a festa em louvor a Nossa Senhora do Desterro, lá na comunidade Desemboque. Todos os dias, às 6:30, terça e às 7 horas, a Santa Missa. No sábado, dia da festa, dia 18, às 18 horas, a Santa Missa, procissão, bênção das rosas, né? E aí, né, o acendimento aí da fogueira também lá no Desemboque. Então, quarta, quinta, sexta e sábado, festa no Desemboque. Abraço aqui também pro meu estimado amigo João Kleber, está lá no sítio João e Maria, na sintonia. Ô, João, tá frio aí? Tá nada, tá só fresquinho, você vai ver frio semana que vem, viu? Tá prometendo aí chuva e depois, nem vou contar, senão vocês já vão ficar apavorados aí. É um abraço aí para você, né, pro João Miguel. Bom dia aí para todos aí na comunidade Caxambu. A moda que você pediu, eu penso que seja essa, que se não for, né, você manda aí um WhatsApp de novo aí que a gente vai procurar ela aqui, vai na captura dela, viu, João? Abraço aí para vocês. Bom final de semana, obrigado aí pela sintonia. Sejam sempre bem-vindos aqui no programa Eu, a Viola e Deus. Bom dia!

0: Leandro e Leonardo, Temporal de Amor, antes Zezé de Camargo e Luciano, Saudade. Ei, Juninho, essas assim, hein? Bora lá, não bambeia não, aqui não, viu? Aqui não tem pra ninguém não, se você tá ouvindo a Rádio Sacramento, tem tudo que você precisa, boa música, informação, evangelização e claro, uma programação preparada com muito carinho e respeito a você, ouvinte de todos os dias, de todas as madrugadas. E saiba que sem você aí do outro lado, não adianta a gente estar do lado de cá.
1: Bom dia,
0: 7:16.
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2: Bom dia, bom dia, bom dia. Bora lá, vamos que vamos. 7:18. É muito bom ter você aqui comigo. Obrigado aí pelo carinho, por você estar aí acompanhando. Poliana, José Humberto, bom dia. Pessoal aí no bairro Maria Rosa, meu abraço também a Edna e o Antônio, lá na Fazenda Divisa aí, né, Edna? Abraço aí pra você. Bom dia, Valdete. Bom dia, Carlos. Sejam todos bem-vindos aqui no programa. Meu abraço aqui também, cadê aqui? É a Sandra, tá sintonizada. Carlos, bom dia. Manda música para nós, pode ser da programação. Um abraço para Osana, lá no bairro Santo Antônio. Bom dia aqui também pro meu amigo Danilo. Carlos Eduardo, meu xará, bom dia.

0: Meu batidão, amor da minha vida, antes o Roberto Leal, menina faceira, bom dia com essas e outras. É hora de encerrar o programa, né? Encerrar mais uma semana. Bora lá porque tem que tirar leite, né? O Zerrinho já tá lá esperando, tava olhando aqui pelas câmeras, o bichinho fica lá desinquieto, né? Porque no sábado eu fico até mais tarde um pouquinho, então. Bichinho já sabe, vou deixar um relógio lá pra eles ir marcando lá, né? Ou então deixar um real pra eles organizar lá. Foi muito bom ter você aqui comigo e sempre será. Saiba que você é muito importante pra todos nós, especialmente pra mim. Obrigado, Senhor, por mais um dia de trabalho. Obrigado, Senhor, pela minha voz, que através dela pude levar a todos a alegria da música, da informação e também da evangelização.
1: O show já terminou.
0: Encerro mais este programa prometendo voltar com vocês segunda-feira, às 4 da madrugada, se o nosso bom Deus permitir. Que é graças a Ele que a vida continua e Ele é tão bom que vai querer. Eu espero por você. Gratidão a Deus pelo dom da vida de cada um de vocês que mais uma vez me acolheu, me recebeu aí na sua casa, no seu local de trabalho, no seu descanso. Aos motoristas, obrigado pela carona.
1: Fiquem com Deus.
0: Fiquem com Deus, eu vou com Ele também. Excelente, abençoado final de semana para você. Seja feliz, faça alguém feliz. Eu acredito em você. Foi muito bom e sempre será ter você aqui comigo. Mais uma vez, não deu tempo aqui da gente atender a todos os pedidos musicais, mas eu conto com a sua compreensão, o seu carinho, né? E na medida do possível, segunda-feira, a gente vai atendendo aí você, certinho? Combinado, entendido? Vamos que vamos, né? Bom sábado, bom passeio para você, bom descanso, bom trabalho, tem muita gente indo pro trabalho agora, chegando aí para mais um dia de trabalho, né? Satisfação imensa saber aí, né, você prestigiando o programa. Aquele abraço especial, bom dia, tchau, tchau.

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1: 7:30.
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3: Sacramento. 7:31.
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4: No dia...

0: próximo do Monte Cassino, construiu um mosteiro e instituiu a regra beneditina, que traz o lema Ora e Labora, ou seja, reza e trabalha. A cruz e o arado passaram a ser o ritmo da vida monástica, o justo equilíbrio do corpo, da alma e do espírito, para manter o homem em comunhão com Deus. Os monges beneditinos estão presentes em todo o mundo. Morreu no ano 547. Foi declarado patrono principal de toda a Europa pelo Papa Paulo VI, em 1964. Oremos. Ó Padre São Bento, ajuda dos que a ti recorrem. Aceita-me sob a tua proteção. Defendei-me dos perigos que assaltam a minha vida. Obtém-me a graça do arrependimento sincero e de uma conversão verdadeira, para que possa reparar os pecados cometidos e glorificar a Deus todos os dias da minha vida. Amém. São Bento, rogai por nós. Neste mesmo dia, a igreja também celebra Santa Olga. Continue sintonizado na Rádio Sacramento. Deus abençoe e bom dia.
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3: E é isso, gente, entra no ar mais uma edição do seu Catequese e Família, o programa que é para toda a família, o programa que toca só as melhores da música católica. Aqui comigo, Douglas Santos, o seu locutor no seu rádio, e está no ar mais uma edição. Aumenta o volume.
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ouvinte, que alegria falar com você todos os dias, neste momento breve, mas que a gente espera que seja de muito valor para todos. Possamos também comunicar a outros esta palavra, incentivar para que também escutem neste horário. Eu gostaria de falar hoje sobre a cura da decepção com Deus e com a Igreja. Muitas pessoas identificam a decepção com padres, bispos, ministros ou agentes pastorais com a decepção com Deus. Se um padre as decepciona, começam a achar difícil confiar em Deus. Mas a decepção com Deus e a decepção com os homens são coisas muito diferentes. Quando me decepciono com uma pessoa, posso abandonar essa pessoa. Estou decepcionado com esse padre, então acho difícil desenvolver confiança em outros padres. Mas muitas pessoas conseguem distinguir a decepção com um padre de todas as boas experiências que tiveram e têm com outros padres. Aí elas se distanciam desse padre, mas não param de confiar na Igreja, pois confiam em outros padres, permanecem fiéis à Igreja, pois este ou aquele padre, esta ou aquela pessoa responsável pela cura de almas está na Igreja e permanece nela. Um caminho para lidar com a decepção quanto às pessoas envolve a percepção consciente do engano. Enganei-me em relação a essa pessoa. Confiei muitas coisas boas a essa pessoa, mas ela não correspondeu ao que fiz, não fez jus à minha confiança. Aí eu posso afastar-me dessa pessoa, mas não abro mão de minha confiança em Deus. Posso distinguir entre homens e Deus, entre a Igreja e os representantes particulares da Igreja.

0: O que é importante é ver a decepção de uma forma real. Existem muitos casos. Fiquei decepcionado com algumas pessoas, mas não generalizo essa decepção e não a projeto sobre todos os padres e todos os ministros, todas as lideranças de comunidade. Muitos cristãos não podem mais ir à missa quando é celebrada por aquele padre que as decepcionou, mas elas não param de ir à missa. Procuram outras paróquias nas quais se sintam em casa. O padre que decepciona uma pessoa pode roubar-lhe totalmente o seu bem-estar nessa paróquia, na qual por muito tempo essa pessoa sentiu-se em casa, mas ele não pode tirar-lhe a igreja enquanto pátria. Ainda acho que a igreja pode oferecer lugares nos quais posso sentir-me em casa. Entretanto, muitos cristãos desistem dessa busca quando não se sentem em casa, porque aquela liderança os desgostou. Ficam feridas por aquela situação. Para alguns cristãos, as decepções com lideranças desta ou daquela paróquia acumularam de tal maneira que elas ficaram decepcionadas com a igreja. Não vem mais nada de bom na igreja. Tudo nela estaria condenado. Não é este o caminho. Não é assim que se deve pensar. Jesus confiou o tesouro de sua mensagem e seu amor a homens fracos. Todos nós somos fracos, por isso podemos decepcionar. O importante é manter a confiança em Deus, a confiança na igreja, a confiança na palavra de Deus, que é sempre a mesma e é sempre boa. Pensemos nisso hoje. Um forte abraço. Deus te abençoe e te guarde em nome do Pai, do Filho e do Espírito Santo. Amém.
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1: Hora do break. Volte já, gente, com muito mais. Continue com a gente, continue na melhor.
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0: 7:49. 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
1: Tá vendo aí? O nosso break foi top, foi rápido. Já tô de volta com muita música pra você. Aumenta o volume que vem chegando sucesso pra gente curtir.
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1: E é isso, gente. Catequese Família vai ficando por aqui. Até a próxima edição. Ficam todos com Deus. Tchau, tchau.
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Alô, minha gente, bom dia! Bom dia, bom dia, bom dia, Sacramento! Alô, cidades vizinhas, alô, comunidades rurais! E o nosso abraço, nosso carinho também pra galera da internet aí, né? As internautas e os internautas de plantão, sejam todos bem-vindos! Agora são 8 horas, mais 8 minutos, estamos chegando aqui pela nossa Rádio Sacramento, na frequência de 100,3, para começar o nosso sabadão da 100, meu povo!

Direção geral, o padre Ricardo Fidelis, a produção, por enquanto nós estamos aí no, nós mesmo, né? Nosso colega aí, nosso querido José Neymar, ele está curtindo suas merecidas férias e a apresentação é comigo, sou eu, Walter Filho, seu amigo, vem cá, vem ficar comigo.

Vamos juntinhos, hein? Juntinhos até meio-dia. E o melhor do Hit Parade nacional é internacional. Vocês sabem que o sabadão a gente toca de tudo, né? É samba, pagode, MPB, universitário, forró. Só não tocamos sertanejão raiz, porque esse eu toco a semana inteira lá no Ponteio da Viola, né? E a partir de agora, inclusive, nosso WhatsApp já está disponível para você mandar sua mensagem de áudio ou texto. É o 91971748. Por favor, não mandem áudio longo, certo? Sejam objetivos, né? 8:43. Vamos que vamos abrir o programa então.

0: prioridade.
1: Não é por falta de tempo não, viu? Você só não tem prioridade.
2: São 8 horas agora, mais 16 minutos, 8:16 em Sacramento. É, nós tivemos aí Lua Pereira com participação do Panda, né? A música 10 segundos. Zé Vaqueiro, maravilhosa. Skank, na abertura do nosso programa, cantando A Cerca. 8:17.
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4: Nota de falecimento. A família de Edmo Ferreira Borges, conhecido como Edim da Marmoraria, com pesar comunica seu falecimento e convida parentes e amigos para seu sepultamento hoje às 14h30. O corpo está sendo velado na loja maçônica, na rua Major Lima 643. Por esse ato de fé e solidariedade cristã, a família antecipa sinceros agradecimentos. Comunicamos o falecimento de Edmo Ferreira Borges, conforme notificação de seus familiares.
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7: Tiraram Jesus do centro. Tiraram as imagens, a arte, a cor, a escultura, os quadros, o ouro, o incenso, os panos, as velas, a cruz, o sacrário, o confessionário e a mesa de comunhão. Deixaram em pedra lisa, feito neve, cheia de LED. Parece que já foi feita para espantar a multidão. Tiraram o órgão, o coro, o inário, o latim, o gregoriano, a salmódia, o canto-chão. Trocaram por bateria, por chororô e gritaria. Estragaram a melodia e não tem mais letra, não. Quando tem, é para falar de luta de classes e opressão. Tiraram os gestos dos ritos, a penitência, os jejuns, os preceitos, a solenidade e a oração. Na hora da homilia, não importa qual o dia, é preciso tirar o inferno e o céu da pregação. Melhor falar de floresta, política, televisão, algum culto, aceitação ou uma tal de libertação. Mas nada de conversão. Tiraram o beijo na mão, a bênção e a unção. Sem hora para confissão. Tiram o joelho do chão. E a comunhão? Direto na boca? Não. Tiram o silêncio, a santidade e a simplicidade. E o que desperta a piedade e o interesse pela vocação. Tiraram a casula, a renda, a batina, o clesma e até a camisa. Para dizer: não, não preciso disso não. O que sobra é o shortinho para ir à padaria, na academia e talvez para gravar uma dancinha de verão. Tiraram Jesus do centro. Levaram tudo de ruim para dentro, dizendo que a igreja precisa de inovação. E assim tiram a fé do pobre, enganam o pecador, iludem o jovem, fazem da igreja, o que era nobre, um lugar de invenção. Depois não entendem porque o povo, cansado de tanto novo, resolve procurar longe outro lugar de adoração.
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4: Tudo bem, 8h25 agora, 8h25. Vamos prosseguindo aqui com o nosso Sabadão da Sem, porque já tem participação chegando, né? Já tem WhatsApp chegando aqui. Meu amigo Arley, lá na Rifaina. Ô, Arley, bom dia, meu irmão. Fala comigo.
8: Bom dia, meu amigo Valtinho. Um ótimo sábado pra todos, pra você, pra todos os ouvintes da Sem. Eu queria pedir uma música aí pra nós. É o Oswaldo Montenegro, Bandolins. Beleza? Pra minha esposa, meu filho, pra você aí da rádio, pra todos os ouvintes. Tá bom? E tá cedo ou já pode? Abrir uma. Fica com Deus. Sorte umas modas boas pra nós aí.
4: Ué, Edinho.
8: Ótimo sábado a todos.
4: Ué, Arley, deixa eu te falar. Se tá cedo ou não, eu não sei, você que sabe aí, a Dona Maria tá por perto aí, não? Porque quando ela tá perto, você não é engraçadinho assim, né? Já querendo abrir uma, né? Então, eu vou destrameló por aqui já, hoje é sábado mesmo.

0: São 8 horas agora, mais 34 minutos, 8:34. A participação que foi de WFIT MC Sofia, né? Um mais um é pouco, é o nome da música. Oswaldo Montenegro atendendo meu amigo Arley, nós trouxemos aí Bandolim, essa música é muito bonita, eu gosto muito dela.
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2: São 8:39, 8:39 em Sacramento. Vamos prosseguindo com o nosso Sabadão da 100, até meio-dia com você, hein? É, atendendo aqui a dona Dair lá no bairro Flamboyant, oferecendo aí, pediu pra gente tocar Carmen Silva, oferecendo especialmente pra Cida, filha dela, né? Diz que gosta muito da música, então vamos!

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Ei, música bonita, 8h47, 120, 140, 160, 180. Pisa no freio aí, meu. Onde é que você vai parar desse jeito aí? Tá doido? Roberto Carlos, essa moda é boa demais. Carmen Silva, adeus, solidão, 8h47 agora.

0: 7h50, meu povo. Bom dia! Tá acordando agora! Tem pinta gostoso, prometendo final de semana bonito, né? É, tá um pouquinho frio assim, mas aqui dentro, onde eu tô aqui, tá uma maravilha, né? Tô fechadinho no estúdio aqui. Aqui tá beleza. Mas amanheceu um pouquinho frio hoje, né? Mas a tendência é esquentar, porque tá um sol bonito, né? Nós tivemos aí Maiara e Maraísa. Como é que larga desse trem? Roberto Carlos, Carmen Silva, e agora eu vou atender a minha amiga Maria da Congada. O que que a Maria quer hoje? O que que a Maria quer hoje? Fala, Maria.
1: Bom dia, Valtinho. Eita, Lili, hoje é hoje, hein?
0: O que que foi, Maria?
1: Valtinho, já que tá umas músicas tão bonitas, eu vou querer com o Newton César, com o Nelson Ned, Se as Flores Pudessem Falar, e já até esqueci o nome da música, mas eu acho que é isso mesmo, Valtinho. Vou oferecer para todo mundo que tá ligadinho na rádio, para vocês aí, e continua, viu? Tenha um bom sábado, um bom final de semana. Dá um abraço na Elisângela. Fica com Deus. E tô adorando, viu?
0: Ah, que bom, Maria. Obrigado. Um abraço pra você também. Bom final de semana, viu? Esteja sempre conosco aí. Então vamos lá com o pequeno grande homem, né? Como era chamado, Nelson Ned.

0: É, são músicas assim que a gente não ouve mais, né? Essas letras puras, bonitas, com mensagens, né? É uma música romântica, né? Uma música que realmente fala em amor, fala em poesia, essa coisa toda. Hoje, infelizmente, é tanta tranqueira que a gente escuta por aí, que eu vou te contar uma coisa, né? As coisas, fazer o quê, né? As coisas vão mudando, a gente tem que, como diz, aceitar, a gente não aceita. Aliás, somos obrigados a aceitar, né? Porque nós já passamos uma época também que o pessoal de hoje fala, nossa, mas como é que vocês viviam nessa época aí, sem computador, sem isso, sem aquilo? Rapaz, eu falo, gente, nós era muito mais feliz, mas muito mais feliz. Hoje, isso, claro, né? Tudo mudou, a evolução é muito grande, né? Hoje as coisas se tornaram mais fáceis, assim, no sentido de mais fáceis que eu falo, né? Por exemplo, ganhar dinheiro não ficou mais fácil, não, ficou mais difícil. Mas as coisas ficaram muito modernas, né? Hoje a tranquilidade de uma internet, computador, sabe, celular, que faz tudo, sabe? O celular hoje é um computador, né? Mas a gente viveu muito bem sem isso tudo, né? E vivemos felizes. Hoje você não pode fazer nada. Hoje não pode comer isso, não pode comer aquilo. Eu bebia água na enxurrada, nadava nos cocos, enfiava a mão nas locas pra pegar cascudo, pra pegar. Brincava na chuva, essa coisa. Hoje bota o moleque na chuva, ele já entra pra casa, pra dentro, espirrando, doente, com febre, passando mal, tem que sair correndo. Não tenha. Uma criança, as crianças de hoje vivem sob uma redoma de, né? Não pode tomar uma chuvinha, não pode tomar um ventinho, não, vai ficar doente, vai passar mal. Ih, que é isso? Era semana inteira com o joelho arrebentado, a cabeça do dedão faltando a metade, que a coisa toda, né? Ainda chegava em casa, ainda se chorasse, ainda apanhava, né? Minha mãe era campeã de arremesso de chinela havaiana. É, desse jeito. E era tão bom, né? É tão bom, a gente fica recordando esse tipo de coisa. A gente faz uma viagem no tempo, né? E fica fazendo, né? Nós, dessa época, a gente fica fazendo. Querendo ou não, a gente faz uma certa comparação, né? Do ontem e do hoje. Mas o tempo vai passando, a gente vai se adaptando ao que o mundo quer que a gente faça, né? A gente não pode, claro, viver com a mesma maneira de pensar, né? Os mesmos hábitos dos anos 60, 70, 50, não tem como, né? Mas é gostoso, é bom. Por isso que a gente sempre fala, né? Recordar e viver duas vezes é muito bom, é legal, é gostoso. Tá chegando aí o Padre Ricardo com o Evangelho do Dia, eu volto daqui a pouquinho, viu, gente?
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2: Sábado, dia 11 de julho. Evangelho segundo São Mateus, capítulo 10, versículos 24 a 33. Disse Jesus: o discípulo não está acima do mestre, nem o servo acima de seu senhor. Basta que o discípulo se torne como seu mestre e o servo como seu senhor. Se chamaram de Beuzebu ao dono da casa, com que nome haverão de chamar aos familiares dele? Portanto, não tenham medo deles, porque não há nada oculto que não venha a ser descoberto, nem há nada escondido que não venha a ser revelado. O que eu lhes digo às escuras, vocês o digam à luz do dia. O que lhes é dito aos ouvidos, o proclamem sobre os telhados. Não tenham medo daqueles que matam o corpo, mas não podem matar a alma. Temam sim aquele que pode destruir a alma e o corpo no inferno. Não se vendem dois pardais por alguns centavos? No entanto, nenhum deles cai no chão sem que o Pai de vocês o permita. Palavra da salvação. Glória a vós, Senhor. Meus irmãos e minhas irmãs, o discípulo de Cristo não precisa temer a perseguição que sofre no mundo, nem mesmo o martírio, pois isso fere apenas o corpo, enquanto engrandece a alma. Deve, porém, temer as forças do mal, personificadas na figura do demônio e do pecado, pois elas podem ferir a alma e conduzir ao inferno. Jesus é quem nos fortalece e protege contra o demônio, por isso nos enchemos de coragem e de alegria. Ele nos defende contra todos os males, exigindo apenas que o amemos e o anunciemos ao mundo.
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4: Tudo bem? Bom dia, são 9:08, 9:08, hein? Sacramento. É, tamo de volta aí com mais música pra você. Daqui a pouquinho, às 9:30, nós vamos trazer aí o Que Saudades de Você. Essa semana nós tivemos a morte da famosa cantora Bonnie Tyler, né? Então hoje nossa homenagem vai ser pra Bonnie Tyler, tá? Pra você que era fã dela. Tem duas músicas muito bonitas dela, aliás, são os dois maiores sucessos. A gente vai trazer pra vocês. 9:09 em Sacramento. Eu tô achando que eu vou ter que pegar esse programa, meu, colocar ali uma hora dele só pra música mais antigona mesmo. Pessoal, só tá me pedindo música antiga aqui, velho. Eu tenho que tocar música nova também, gente. Senão como é que eu faço com a turma mais jovem aí? 9:09 agora. Gian Giovanni, a gaveta.

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São 9:18. 9:18, é, vamos dar uma voltinha no, nos dias de hoje também, né? nós tivemos aí Bruno e Marrone, a raiva é minha, Fabinho e o Rodriguinho, a gente engana, vem. E o Jean Giovanni, a gaveta. São 9:19, daqui a pouquinho, com saudades de você, viu? É.

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12: 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Você não vai se arrepender, não. Agora é 9h24. Vamos dançar.

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1: Bom dia, Walter Filho.
2: Bom dia, bom dia, bom dia. Essa moda é boa, essa moda é boa. É. Guilherme Benuto e o Panda. Eu duvido. Tivemos também o alemão do forró. Eu e você. 9:31, chegou aquele momento, né? Ah, chegou a hora do nosso quadro Que Saudades de Você. Hoje, como eu disse, nós vamos homenagear a Bonnie Tyler, que faleceu no início dessa semana, né? Realmente uma cantora que vai deixar saudades, né? Músicas de sucesso, nós vamos trazer duas aqui. Todo mundo gosta, inclusive são músicas bem pedidas no programa. Mas vamos então para a abertura do nosso quadro Que Saudades de Você.
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3: O Sabadão da 100 traz agora o quadro Que saudades de você através da música. Vamos relembrar com uma dose dupla canções que fizeram parte da vida e da trajetória de um artista que marcou gerações com sua voz e talento.
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2: Bonnie Tyler, nascida Gaynor Hopkins em 1951 no país de Gales, foi uma icônica cantora e compositora mundialmente famosa por sua voz rouca e inconfundível. Ela alcançou o estrelato global nos anos 80, com sucessos monumentais como Total Eclipse of the Heart e também Holding Out for Hero. Nascida em Sequin, Gales, iniciou sua carreira cantando em clubes noturnos locais. Em 1976, após passar por uma cirurgia nas cordas vocais para remover nódulos, sua voz adquiriu um tom naturalmente rouco. Em vez de prejudicar sua carreira, essa mudança de timbre tornou-se sua marca registrada. O primeiro grande sucesso de Bonnie veio com o single de timbre e tornou-se sua marca registrada. O primeiro grande sucesso de

1984, emplacou outro hino com a trilha sonora de Footloose, aquele famoso filme, né? Holding Out for a Hero. Com mais de 5 décadas de estrada e milhões de discos vendidos, ela continuou ativa, gravando novos álbuns e realizando turnês. Em 2023, foi condecorada com o título de Membro da Ordem do Império Britânico por seus serviços à música. Então, isso aí é um pouquinho da vida de Bonnie Tyler, né? Que faleceu aos 75 anos e deixou todo mundo chocado, né? Porque ela estava em turnê, parecia bem, e de repente aconteceu esse problema aí com ela, né? Mas então vamos lá pedir pra Bonnie Tyler, canta pra gente.

0: Tá aí, muito bem, nós tivemos então uma dose dupla de Bonnie Tyler, né? Faleceu no início da semana, essa última música aí é de Sahari, e tivemos também a famosa Total Eclipse of the Heart. Sabe que vem, tem mais Que Saudades de Você. Se você tem alguma sugestão, pode mandar para nós aí no WhatsApp da rádio, 9197-1748. Se não estiver na lista daqueles que nós já fizemos homenagem, a gente vai atender você sim, com toda certeza.
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2: 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Chegamos ao fim de mais uma emocionante homenagem no quadro Que Saudades de Você. A saudade é grande e as suas canções estarão para sempre em nossos corações. Até o próximo sabadão da 100 com o Saudades de Você.
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0: São 9 horas agora, 45 minutos, 9h45 em Sacramento. Vamos trazer música, deixa eu atender a Elza Barcelos aqui, a nossa ouvinte, a Elza Barcelos. A Elza tá pedindo aqui pra eu tocar uma do Nelson. Ah, Nelson Nery, eu já toquei hoje, Elza. Vamos tocar duas músicas do mesmo, não? Senão fica muito batido, né? Mas ela mandou aqui, ó, e depois você toca uma do Edson Hudson, pra ver se compensa eu ir lá ver eles hoje na Conquista. Três por os meus amigos e amigas de lá. Ô Elza, eu vou te falar uma coisa. Vale muito a pena o show do Edson Hudson. Eu, particularmente, gosto muito da dupla. E a festa hoje vai ser muito boa lá na Conquista, né? Hoje tem Edson Hudson e tem o vovô James também. Tá fazendo o maior sucesso esse vovô James aí, né? É um DJ meio. Ele parece que esse cara é uma máscara, né? Esse vovô James. Mas, inclusive, ô Elza, você sabe que Edson Hudson tem gravado aí umas músicas internacionais que já tocaram muito, né? Eu não sei se você gosta, mas eu gosto muito. Eles têm feito umas regravações aí que eu acho que tem ficado muito boas. Como essa aqui, ó. Muito sucesso da nossa época isso aqui, hein? Have you ever seen the rain? Edson Hudson.

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1: Ok.
2: Amizade é tudo. 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
1: Dez horas, um minuto, 10 e 1, bom dia, galera da 100. A turma aí que é ouvinte da nossa 100,3 Rádio Sacramento FM, sejam bem-vindos à nossa programação, viu? Muito obrigado pelo carinho, pela companhia de vocês aí conosco. Tivemos aí Elias Soares, né, com Roberto Carlos, A Cor do Amor. Antes o Jeito Moleque, Amizade é Tudo. E o Samba de Dom, História de Amor. Ai, o Edson Hudson, Remy Weaver, Singer, hein? Legal!
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1: Muito bem, vamos lá com os dias, horários e locais das celebrações nas Santas Missas nas comunidades rurais da Paróquia Basílica Santuário do Santíssimo Sacramento. Todos os dias vão ser às 19 horas as celebrações, com exceção do dia 29 lá na divisa, que vai ser às 16, ok? Então vamos lá. Segunda-feira agora, dia 13, Santa Helena. Dia 14, terça, Jaguarinha. Dia 15, de 15 a 18 de agora, de julho, né? Tem a festa lá do Desemboque, viu, gente? Nos dias 15, 16 e 17, tem tríduo, às 18h30, Santo Terço, e às 19h, a Santa Missa. No dia da festa, dia 18, às 18h, Santa Missa e Procissão. 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Dia 24, sexta, 7 voltas. 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Dia 28, terça, Caxambu, Fazenda do Jorge da Lena. Dia 29, quarta, Divisa, essa é às 16. 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

0: agora mais 6 minutos, 10 e mais 6. Vamos mandar atender aqui o nosso amigo aqui, o Ezio Gaspar Nunes. Tá na sintonia do programa. Valeu, Ezio. Um abraço. Bom final de semana. E ele pediu pra gente. Ah, tem áudio? Tem áudio dele? Então vamos rodar o áudio dele aqui, hein? Cadê? Bota, vamos colocar no ar aqui. Fala, Ezio.
1: Walter, tô aqui escutando aí essa lição de moral, hein? Aí, parabéns pra você, Walter Filho. É, o tempo bom nós viveu, passou, né, Waltinho? Agora acabou. Não tem tempo bom mais. Música não existe mais nessa geração da agora, não. Já foi a época. É. Quem viveu, viveu aquele tempo. Agora quem viveu, não vive mais. É isso aí. Roda pra nós aí, Waltinho. Luiz Nomar Castilho aí. A seu gosto. Falou? Fique com Deus. Um ótimo final de semana pra você e sua família. Tchau e obrigado.
0: Ô, Enzo, muito obrigado, meu amor. Pra você também, um excelente final de semana, viu? Obrigado pela audiência. Bom, você deixou ao meu gosto, então vamos com Santa Maria do Brasil.

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0: Até meio-dia, eu daqui, vocês daí, juntos. Juntos nós somos a nossa Rádio Sacramento, né? Cadê a musiquinha da Rádio Sacramento? Vamos tocar aqui.

Parou, por quê? Por que parou? Parou, por quê? Por que parou? Deu zebra aqui, o que aconteceu? É porque é curtinho mesmo, sim? Então vamos de música!

0: Tudo bem, são 10 horas agora, mais 22 minutinhos. 10 e mais 22 em Sacramento. Oh, Morena! Quem cantou? Quem cantou foi Escracho. Tivemos também aí o Lindomar Castilho, foi pedido nosso amigo Ézio, Santa Maria do Brasil.
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0: Nota de falecimento. A família de Edmo Ferreira Borges, conhecido como Edinho da Marmoraria, com pesar comunica seu falecimento e convida parentes e amigos para seu sepultamento hoje às 14h30. O corpo está sendo velado na loja maçônica na rua Major Lima 643. Por este ato de fé e solidariedade cristã, a família antecipa sinceros agradecimentos. Comunicamos o falecimento de Edmo Ferreira Borges, conforme notificação de sua família e da funerária Boschetti.
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3: Olha, minha gente, são 10 horas agora, 28 minutos, 10 e mais 28. Eu quero falar pra você que tem cão, tem gato, né? E gosta de cuidar do bichinho. Tem muita gente que tem, mas não cuida direito, não cuida da forma que deveria cuidar. Atenção, tutores de cães e gatos de Sacramento. Amanhã e depois da manhã, domingo e segunda, estará acontecendo aqui uma campanha gratuita de vacinação para cães e gatos. Aplicação de vacinas importadas que ajudam a proteger a saúde dos seus animais. Mas atenção, preste atenção, essa campanha não é a campanha de vacinação contra a raiva. A raiva é outra, tem que vacinar também, mas não é nessa campanha aqui não, tá? As vacinas oferecidas nesta campanha agora, ela protege contra diversas doenças infecciosas que acometem os bichinhos, né? Cães e gatos. Repito, vai acontecer amanhã e depois de amanhã, das 9 ao meio-dia, lá na Praça Getúlio Vargas, ali a Praça da Basílica, certo? Lá no coreto, sabe aquele coretinho que tem lá no meio ali? Então, lá no meio. Para cães, vão ser as vacinas V8 ou V10. Protegem contra, são doenças muito comuns essas aqui, viu gente? Cinomose, parvovirose, coronavirose, hepatite infecciosa, parainfluenza e leptospirose. Essas aqui são as doenças que as quais as vacinas V8 ou V10 vão ser aplicadas em cães, né? As vacinas que protegem contra essas doenças aí. Já para os bichanos aí, os gatos, né? Vacinas V3 ou V4 que protegem contra panleucopenia, rinotraqueite, calicivirose e clamidiose. Lembrando que as vacinas são gratuitas, você não vai pagar nenhum centavo, não precisa fazer cadastro, é só levar o animalzinho lá, chegar e vacinar. Não precisa de cadastro, não precisa nada, certo? Maiores informações você pode ter aí com a Fabiana pelo WhatsApp 88564518. Ou com a Érica, pelo 8829-3922. Cuidar da saúde do seu pet é um gesto de amor e responsabilidade, viu? A parceria é da prefeitura e a ONG ajuda. Então vamos fazer a nossa parte, né, gente? Leva os bichinhos para vacinar, não custa nada, não paga nada, não precisa cadastro, é muito rápido e você vai estar resguardando aí a saúde do seu bichinho de estimação. Combinado, meu povo? Então tá bom. Tamo de acordo, tá tudo certo, tá dado o recado. Se você não levar, é irresponsabilidade da sua parte, viu? Deixa eu atender meu amigo aqui, o Jonathan Batista e família, né? Tá dizendo, bom dia meu amigo Valtinho, estamos online aqui em casa escutando o programa, manda um alô para as gêmeas Pérola e Ágata, que nome lindo, né? Os dois são muito bonitos, Pérola e Ágata, e a bebê Jade, oi, e manda um beijão para Ana Flávia, mãe das crianças, um beijão para a família inteira, muito obrigado pela audiência, pela companhia aqui no nosso programa Sabadão da Sé. Vamos trazer música bonita, vamos trazer música gostosa de se ouvir.

há uns anos atrás e agora tá aí em nova roupagem, né? Mas deixa eu atender meu amigo aqui, o Zé das Vassouras, lá no Alto Porã, ouvindo e curtindo a nossa Rádio Sacramento e o nosso Sabadão da 100. Ei, Zé, você agora foi, você foi longe agora, hein, Zé? Ele pediu pra ouvir aí, ó, As Férias na Índia. Isso é música dos anos 60, né, Zé? É Newton César.

0: férias na Índia, Newton César, aqui no Sabadão.
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Vamos que vamos então, vamos que vamos, são 10:45, 10:45, vamos trazer mais música, a participação agora, né? Mandar um abraço aí pro nosso amigo Arley, tá ligadinho lá, né, Arley? E essa música é a festa do Juninho que tá pedindo aí, todo mundo canta a festa do Juninho, esse cara, esse aí é o verdadeiro cara de pau, né? Chamados, o, como é que chama? Os acabou que vai em festa sem ser convidado. Tem um apelido, só esqueci. Bicão, né? Bicão. Então vamos lá, vamos pra festa do Juninho.

Olha o Carlos e Jader e a festa do Juninho. Você já entrou de bicão em festa? 10h49. Eu, na minha adolescência, eu fiz isso demais. 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

0: Muito bem, 10:51, 10:51, essa aí foi Meghan Trainor, Mother. Faltando agora 8 minutos para as 11 horas, são 10:52. Vamos ouvir porque tem participação, tem o WhatsApp dando sinal. Meu amigo Romualdo, fala comigo.
1: Bom dia, bom dia.
0: Bom dia.
1: Olá, você, família, aqui é Romualdo, fazendo Macaúba, Conquista. Gostaria, se possível, você tocar Martinho da Vila, Mulheres. Valtinho, você acha que já tá na hora?
0: Ué, rapaz, pra mim ainda falta 1:08. pra chegar a minha hora. Mas você já pode dar início aos trabalhos aí, ó. É, 10:52.

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Tá aí, Martinho da Vila, pra mim o melhor sambista na atualidade, né? 10h56, mulheres. E deixa eu mandar um alô aqui, deixa eu mandar um abraço aqui pra a Lourdelei, que tá sempre ligadinha conosco, né? Também a Maria Helena me desejando aqui um final de semana abençoado pra mim e pra família. Ô, Maria Helena, pra você e pro teu filho também, viu? Muito obrigado pelo carinho, pela audiência de sempre, tá bom? Vamos alegrar mais isso aí, 10h56, vamos botar fogo na caixa d'água.

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7: 100,3. 11 horas agora, mais um minuto, 11 mais um em Sacramento. Tá na 100, tá todo mundo feliz demais da conta. Vem pra cá, você também. 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

11:02, última hora do nosso programa. Vamos que vamos com Leonardo e Alexandre Pires. Essa música em ritmo de sambinha ficou muito gostosa também, né?

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0: Obrigado.
1: São 11 horas 10 minutos, 11:10. Bom dia, você que tá chegando aí agora, tá sintonizando nossa Rádio Sacramento FM, frequência de 100,3. O programa é o Sabadão da 100, minha gente. Eu sou o Walter Filho, seu amigo, e trouxe para você aí Jota Quest, Morrer de Amor. Antes, Leonardo com Alexandre Pires, Temporal de Amor. E o Jiraya Wai com dois, André e Adriano também. Ainda participação do Gustavo Lima, a Jiripoca vai piar.
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2: 11:17, 11:17. Alô, você aí do outro lado do rádio, tudo bem? Já deu início aos trabalhos hoje? Como é que tá aí? Tá legal? Tá geladinho aí? É danada? Eita, 11:17. Aquela voltinha que a gente de vez em quando vai lá atrás, busca aquele sucesso do passado pra conferir no sabadão. Julio Iglesias.

0: Moreminho, essa moda tocou demais nas discotecas da vida, hein? Você tá doido, senhor? É o passador, amada minha, amore mio. Antes, Julio Iglesias, All of You.
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Onze e 28, meu povo. Rodrigo Solimões.

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Aí 11 horas mais 34 minutos, 11:34. César Alessandro, o que tá atento sou eu. Se quiser, né? O que tá atento sou eu. Rio Negro e Solimões, o César Alessandro, o que tá atento sou eu. Se quiser, né? O que tá atento sou eu.

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0: Vamos lá, são 11h40, 11h40, é hora de mais música no sabadão. Nando Reis.

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2: Tudo bem, 11:47 em Sacramento, 11:47. Tivemos aí o Michel Teló, It's Hot, né? Nando Reis, o Segundo Sol. Já já voltamos para as últimas de hoje.
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Minha gente, eu tô indo embora, vem aí Thiago Mariano com a Vibe 100 pra dar continuidade a essa, esse dia gostoso aqui de sábado na nossa Rádio Sacramento FM, né? É, eu agradeço a todos vocês pelo carinho, pela companhia, pela sua participação no nosso programa. Semana que vem tem mais. E desejo um bom final de semana para todo mundo. Na segunda-feira a gente se fala no Ponteio da Viola, às 16, se Deus assim o permitir, porque graças a ele é que a vida continua. Beleza, gente? Vamos indo embora. Fiquem com Deus. Tô indo nessa. Fui. Tchau.

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3: Qual a diferença entre a canonização e a beatificação? A beatificação e a canonização são processos distintos que a Igreja Católica utiliza para reconhecer oficialmente a santidade de uma pessoa. A beatificação é uma etapa preliminar em que a Igreja declara que um indivíduo declarado beato viveu em santidade e pode ser venerado publicamente em âmbito local com uma diocese ou um país. Para ser beatificado, a Igreja deve reconhecer um milagre atribuído à intercessão da pessoa após a sua morte. A canonização, por sua vez, é um ato mais solene que confirma que o beato é digno de veneração universal na Igreja. Um santo canonizado é reconhecido como alguém que viveu de forma exemplar em virtude e fé e que agora desfruta da visão beatífica de Deus. Para ser canonizado, a Igreja precisa reconhecer ser um segundo milagre após a beatificação.
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0: Muito boa tarde, meus queridos ouvintes, pra você que tá ligado aí comigo na 100,3 e tá ligado comigo agora também na Vibe 100, vamos chegar chegando.
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0: Muitíssimo boa tarde, meus queridos ouvintes, pra você que tá ligado aí comigo na 100,3 e tá ligado comigo agora também na Vibe 100, 12 horas e 13 minutos. Hoje, dia 11 de julho de 2026, e sabadão, meus amigos e minhas amigas. Eita, finalzinho de semana. É, o finalzinho de semana já chegou, e pra você que tá empolgado, já tava esperando aí por esse dia, ele chegou chegando, iluminando o seu dia, e você também já pode começar dando boas-vindas ao final de semana, que será lindo, e eu vou trazer várias dicas pra você hidratar esse corpinho por aí, e a gente, é claro, vai seguir com muita energia, com o melhor da música, com tudo que tá bombando no seu cenário nacional e internacional também. Então, pode vir chegando juntinho comigo, meus queridos amigos, porque chegou a hora da alegria.

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2: E muito boa tarde pra você. E eu tô de volta aqui, é claro, trazendo pra vocês, como todos os dias, aquelas dicas pra você trazer mais saúde pro seu dia. E a primeira dica que eu já trago pra vocês todos os dias é aquela, meus amigos, é a água. Pois é, viu? Várias dicas pra sua hidratação aí, pra trazer o seu dia ainda mais saudável. A primeira delas, é claro, é você ter sempre aí do seu lado aquele copo d'água, aquela garrafa d'água, pra não se esquecer de se hidratar, viu? Ó, e a primeira dica que eu trago aqui sobre a hidratação com a água é porque ela traz vários benefícios pra saúde da sua pele, viu? Então, a hidratação adequada com água promove a saúde da sua pele, ajudando ela a manter hidratada, elástica e com uma aparência mais jovem, viu? Então, pode usar e abusar aí da água todos os dias, colocar na sua rotina, deixar sempre do seu lado aí para manter o seu corpo ainda melhor.

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4: Vamos aqui reforçando, ó, a importância da sua saúde. Ela passa pela água. Vocês sabiam disso, né? O nosso corpo aí é formado 70% de água. Então é muito importante que você mantenha na sua rotina aí o bom funcionamento do seu corpo com a presença da água, tá? E é claro, já falando aqui do funcionamento do corpo, é muito importante que você mantenha a sua hidratação, porque a água é essencial para o funcionamento adequado do seu corpo, porque ele auxilia na digestão. A água também auxilia na absorção de nutrientes e também na regulação da temperatura corporal. Tá vendo só? Tem vários pontos aí importantes na ingestão de água, então pode colocar na sua rotina aí sem dúvida nenhuma, que você só vai colher benefícios. E mais benefícios ainda é você aí, ó, que tá ligado comigo na 100,3 e já sabe tudo que rola por aqui e continua ligado aqui comigo, porque é claro, tem mais música boa pra você.

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1: Que a fé ilumine o seu caminho, guiando através das tempestades e das noites escuras. Com perseverança e confiança, você superará todos os obstáculos que a vida colocar em seu caminho. Lembre-se que cada desafio é uma oportunidade de crescimento. Então, mantenha-se forte e o sucesso e a realização estarão à sua espera no horizonte. Acredite em si mesmo e siga em frente com coragem. Você pode sempre mais. Muito obrigado, meus amigos. Valeu, até mais. Fui.
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3: Olá, meu querido irmão, querida irmã. Neste momento em que rezamos a consagração à Nossa Mãe Aparecida, nós também somos convidados a refletir catequeticamente o nosso compromisso cristão. Como nós, inspirados na leitura da Sagrada Escritura, vamos optando na nossa vida por ser seguidores de nosso Senhor. Na verdade, a proposta do Evangelho, a proposta que Jesus traz, ela não força ninguém a optar, a fazer um caminho, a tomar decisões. Ela apenas propõe refletir que toda a ação, ela tem consequências na nossa vida, ou na nossa, ou na vida daqueles e daquelas que estão ao nosso redor. Sejam eles acolhidos por nós ou não, sejam eles excluídos ou não, as nossas ações sempre terão reflexos na vida das pessoas. Portanto, a nossa responsabilidade é, à luz da Sagrada Escritura, compreender o chamado de Deus para nós. Quando nós olhamos as pessoas, os textos bíblicos que falam das vocações, dos serviços, da vivência, nós vamos sempre perceber que Deus chama no contexto concreto da pessoa. Ele vai levar para onde ele quer, mas ele começa chamando onde a pessoa consegue entender. É muito bonito quando a gente vê as parábolas de Jesus, que ele faz exatamente isso. Ele fala do reino de Deus de uma maneira que o povo entenda. E até o chamado aos discípulos, ele vai fazer da mesma forma. Ele chega à beira do mar e chama Simão e seus irmãos, que eram pescadores, para serem pescadores de homens. Ou seja, o texto bíblico, ele não nos fecha num olhar sobre a realidade, mas nos inspira a ouvir e ver e sentir o chamado de Deus na nossa realidade. Assim como aqueles homens e mulheres perceberam o chamado de Deus nos desafios concretos, algumas vezes enfrentando estruturas enraigadas, pensamentos e condições estabelecidas, mas que, quando de fato são olhadas à luz do amor e da misericórdia de Deus, elas não se sustentam. Por isso eles então vão sair desse bloco, desse lugar comum, dessa bolha, para poder mostrar que há sempre algo mais. Algumas e muitas vezes foram incompreendidos, como Jesus foi incompreendido na sua cidade, como tantos outros. Mas a questão é, a gente quer viver a satisfação, o luxo do sermos elogiados, ou nós queremos viver o compromisso com a palavra de Deus, com a mensagem da fé que nós proclamamos? Então, hoje nós temos um texto belíssimo de São João Crisóstomo, bispo do século IV, que ele vai fazer uma leitura comparativa entre Moisés e Jesus. Diz o texto de São João Crisóstomo: os judeus viram milagres, tu também verás maiores e mais estupendos do que os do tempo em que os judeus saíram do Egito. Não viste o faraó afogado no mar com seu exército, mas viste o demônio tragado pelas ondas com as suas armas. Os judeus passaram o mar vermelho, tu passaste para além da morte. Eles foram libertados dos egípcios e tu do poder dos demônios. Eles escaparam da escravidão do estrangeiro e tu escapaste da escravidão muito mais triste, do pecado. Queres ainda mais provas de que foste honrado com favores maiores? Os judeus não puderam contemplar o rosto resplandecente de Moisés, que era homem como eles e servo do mesmo Senhor. Tu, porém, viste a glória do rosto de Cristo, e Paulo exclama: todos nós, com o rosto descoberto, contemplamos a glória do Senhor. 2 Coríntios 3:18. Os judeus tinham Cristo que os seguia, mas agora ele nos segue de modo muito mais real. Então, o Senhor os acompanhava por causa de Moisés, agora nos acompanha não só por causa de Moisés, mas também por nossa obediência. Os judeus, depois do Egito, encontraram o deserto. tu, depois da morte, encontrarás o céu. Em Moisés, eles tinham um guia e chefe excelente. Nós temos como chefe e guia o novo Moisés, que é o próprio Deus. Qual era a característica de Moisés? Moisés, diz a Escritura, era um homem muito humilde, mais do que qualquer outro sobre a terra. Está no livro dos Números, capítulo 12, versículo 3. Esta qualidade podemos, sem erro, atribuí-la ao nosso Moisés, porque é assistido pelo suavíssimo Espírito, que lhe é intimamente consubstancial. Moisés, erguendo as mãos ao céu, fazia cair o maná, o pão dos anjos. O nosso Moisés, Cristo, ergue as mãos ao céu e nos dá o alimento eterno. O Moisés antigo feriu a rocha e fez brotar torrentes de água. Este, o nosso novo Moisés, Cristo, toca na mesa, a mesa espiritual, e faz jorrar as fontes do Espírito. Por isto, a mesa está colocada no meio, como uma fonte, para que de todos os lados acorram os rebanhos à fonte e bebam das águas da salvação. Uma vez que nos é dada uma tal fonte, um manancial de vida tão abundante, uma vez que a nossa mesa está repleta de bens inumeráveis e nos inunda com seus dons espirituais, aproximemo-nos de coração sincero e consciência pura para alcançarmos graça e misericórdia no tempo oportuno. Pela graça e misericórdia do Filho único, nosso Senhor e Salvador Jesus Cristo, por quem e com quem seja dada a glória ao Pai, ao Espírito Santo, fonte da vida, a honra e o poder, agora e para sempre, pelos séculos dos séculos. Amém.

Que nós possamos nos consagrar a Maria neste momento, entregar a ela o nosso dia de hoje. Vamos consagrar a ela todo o suor do nosso trabalho, nossa família, nossos amigos, tudo aquilo que nos pertence. Que a Senhora Aparecida acolha a nossa oração e interceda ao seu Filho Jesus por todos nós. Ó Maria Santíssima, pelos méritos de nosso Senhor Jesus Cristo, em vossa querida imagem de Aparecida, espalhais inúmeros benefícios sobre todo o Brasil. Eu, embora indigno de pertencer ao número de vossos filhos e filhas, mas cheio do desejo de participar dos benefícios de vossa misericórdia, prostrado a vossos pés, consagro-vos o meu entendimento, para que sempre pense no amor que mereceis. Consagro-vos a minha língua, para que sempre vos louve e propague a vossa devoção. Consagro-vos o meu coração, para que depois de Deus vos ame sobre todas as coisas. Recebei-me, ó Rainha incomparável, vós que o Cristo crucificado deu-nos por mãe, no ditoso número de vossos filhos e filhas. Acolhei-me debaixo de vossa proteção, socorrei-me em todas as minhas necessidades espirituais e temporais, sobretudo na hora de minha morte. Abençoai-me, ó celestial cooperadora, e com vossa poderosa intercessão, fortalecei-me em minha fraqueza, a fim de que, servindo-vos fielmente nesta vida, possa louvar-vos, amar-vos e dar-vos graças no céu por toda a eternidade. Assim seja. Amém.

0: Por intercessão de Nossa Senhora da Conceição Aparecida, Rainha e Padroeira do Brasil, abençoe-vos Deus Todo-Poderoso, Pai, Filho e Espírito Santo. Amém.
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12: 15h14.
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0: 7:24.
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0: 15 horas e 28 minutos.

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1: 15:41.
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0: 15h53.
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agora 16 horas e 1 minuto.

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4: A Igreja Católica adulterou os mandamentos? O próprio Catecismo apresenta as fontes bíblicas do Decálogo e resume os preceitos, reconhecendo a diferença entre as formulações bíblicas e catequética, o que invalida a acusação de que a Igreja esconde ou altera a lei divina. Os textos bíblicos sobre os 10 mandamentos são bem mais longos que a fórmula catequética da Igreja, que é mais simples e fácil de memorizar. A Igreja divide os mandamentos em preceitos, segundo a divisão proposta por Santo Agostinho, que inclusive é seguida até hoje pelos luteranos. A Igreja, portanto, não se prende à letra exata dos textos bíblicos, mas busca transmitir a essência dos mandamentos de forma clara e acessível, ajudando os fiéis a compreender e praticar os princípios universais que estão escritos na natureza humana.
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10: 16:11.
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1: 16 horas e 18 minutos.

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3: 1,3. 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
8: 16:24.
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0: 16:27.
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1: 16 horas e 32 minutos.

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5: 16:41.
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5: 16:41.
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0: Acerte os seus ponteiros agora, 16 horas e 44 minutos.
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4: Agora, 17h05. Boa tarde.
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1: Agora 17 horas e 12 minutos.
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1: 17:16.
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0: 17:28.
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1: 17:31.
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1: 17 horas e 31.

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1: 17 horas e 41 minutos.

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0: 17:49.
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0: 17:49.
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0: Em nome do Pai, do Filho e do Espírito Santo. Amém. O anjo do Senhor anunciou a Maria
1: e ela concebeu do Espírito Santo.
0: Ave Maria, cheia de graça, o Senhor é convosco. Bendita sois vós entre as mulheres e bendito é o fruto do vosso ventre, Jesus.
1: Santa Maria, Mãe de Deus, rogai por nós, pecadores, agora e na hora de nossa morte. Amém.
0: Eis aqui a serva do Senhor.
1: Faça-se em mim segundo a tua palavra.
0: Ave Maria, cheia de graça, o Senhor é convosco. Bendita sois vós entre as mulheres e bendito é o fruto do vosso ventre, Jesus.
1: Santa Maria, Mãe de Deus, rogai por nós, pecadores, agora e na hora de nossa morte. Amém.
0: O Verbo divino se fez carne
1: e habitou entre nós.
0: Ave Maria, cheia de graça, o Senhor é convosco. Bendita sois vós entre as mulheres, bendito é o fruto do vosso ventre, Jesus.
1: Santa Maria, Mãe de Deus, rogai por nós, pecadores, agora e na hora de nossa morte. Amém.
0: Rogai por nós, Santa Mãe de Deus,
1: para que sejamos dignos das promessas de Cristo.
0: Oremos, infundir, Senhor, em nossos corações a vossa graça, para que nós que conhecemos pela anunciação do anjo a encarnação de Jesus Cristo, vosso Filho, cheguemos por sua paixão e morte na cruz, à glória da ressurreição, pelo mesmo Cristo nosso Senhor.
1: Amém.
0: E desejo para todos que nos acompanham as bênçãos de Deus Todo-Poderoso, o Pai, o Filho e o Espírito Santo, e permaneça para sempre.

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3: Agora 18h07.
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1: 18 horas e 11 minutos.

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3: 18 horas e 23 minutos.

0: Uma boa noite, agora 18h29.
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0: Pra encerrar com chave de ouro, mais uma edição do nosso Baú Sertanejo. Que pena que acabou, fica triste não, tá chegando mais um campeão aqui na Mais Ouvida. E é claro que você vai fazer parte também com a gente da próxima edição do nosso Baú Sertanejo, que volta na próxima. Voltaremos na próxima edição. Fica com Deus e até lá.
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Com o coração cheio de esperança, iniciemos nossa oração pedindo pelas famílias, pela igreja, pelo mundo e por todas as intenções que trazemos em nosso coração. Em nome do Pai, e do Filho, e do Espírito Santo. Amém. Senhor Jesus, nós vos oferecemos este terço que vamos rezar, contemplando os mistérios de nossa redenção. Concedei-nos, por intercessão de Maria, vossa Mãe Santíssima, a quem nos dirigimos, as virtudes que nos são necessárias para bem rezá-lo e a graça que nos vem desta santa devoção.

0: Contemplemos neste dia os mistérios gozosos, mistérios da alegria. Nos mistérios gozosos, contemplamos a alegria do início da salvação, meditando sobre a encarnação e os primeiros anos da vida de Jesus. Esses momentos nos convidam a louvar o sim de Maria, a simplicidade da vida de Cristo e a grandeza do plano de Deus. Creio em Deus Pai Todo-Poderoso, Criador do céu e da terra, e em Jesus Cristo, seu único Filho, nosso Senhor, que foi concebido pelo poder do Espírito Santo, nasceu da Virgem Maria, padeceu sob Pôncio Pilatos, foi crucificado, morto e sepultado, desceu à mansão dos mortos, ressuscitou ao terceiro dia, subiu aos céus, está sentado à direita de Deus Pai Todo-Poderoso, donde há de vir a julgar os vivos e os mortos. Creio no Espírito Santo, na Santa Igreja Católica, na comunhão dos santos, na remissão dos pecados, na ressurreição da carne, na vida eterna. Amém. Pai nosso que estais no céu, santificado seja o vosso nome. Venha a nós o vosso reino, seja feita a vossa vontade, assim na terra como no céu.
1: O pão nosso de cada dia nos dai hoje. Perdoai-nos as nossas ofensas, assim como nós perdoamos a quem nos tem ofendido. E não nos deixeis cair em tentação, mas livrai-nos do mal. Amém.
0: Ave Maria, cheia de graça, o Senhor é convosco. Bendita sois vós entre as mulheres. E bendito é o fruto do vosso ventre, Jesus.
1: Santa Maria, Mãe de Deus, rogai por nós, pecadores, agora e na hora da nossa morte. Amém.
0: Ave Maria, cheia de graça, o Senhor é convosco. Bendita sois vós entre as mulheres. E bendito é o fruto do vosso ventre, Jesus.
1: Santa Maria, Mãe de Deus, rogai por nós, pecadores, agora e na hora da nossa morte. Amém.
0: Ave Maria, cheia de graça, o Senhor é convosco, bendita sois vós entre as mulheres, e bendito é o fruto do vosso ventre, Jesus.
1: Santa Maria, Mãe de Deus, rogai por nós, pecadores, agora e na hora da nossa morte. Amém.
0: Glória ao Pai, ao Filho e ao Espírito Santo.
1: Assim como era no princípio, agora e sempre, pelos séculos dos séculos. Amém.
0: Ó meu Jesus, perdoai-nos, livrai-nos do fogo do inferno, levai as almas todas para o céu e socorrei principalmente aquelas que mais precisarem da vossa misericórdia. Sagrado Coração de Jesus, nós temos confiança em vós. Nossa Senhora do Patrocínio do Santíssimo Sacramento, rogai por nós. No primeiro mistério, contemplamos a encarnação do Filho de Deus, anunciada

0: Pai nosso que estais nos céus, santificado seja o vosso nome. Venha a nós o vosso reino, seja feita a vossa vontade, assim na terra como no céu.
1: O pão nosso de cada dia nos dai hoje. Perdoai-nos as nossas ofensas, assim como nós perdoamos a quem nos tem ofendido. E não nos deixeis cair em tentação, mas livrai-nos do mal. Amém.
0: Ave Maria, cheia de graça, o Senhor é convosco. Bendita sois vós entre as mulheres. E bendito é o fruto do vosso ventre, Jesus.
1: Santa Maria, Mãe de Deus, rogai por nós, pecadores, agora e na hora da nossa morte. Amém.
0: Ave Maria, cheia de graça, o Senhor é convosco. Bendita sois vós entre as mulheres, e bendito é o fruto do vosso ventre, Jesus.
1: Santa Maria, Mãe de Deus, rogai por nós, pecadores, agora e na hora da nossa morte. Amém.
0: Ave Maria, cheia de graça, o Senhor é convosco. Bendita sois vós entre as mulheres, e bendito é o fruto do vosso ventre, Jesus.
1: Santa Maria, Mãe de Deus, rogai por nós, pecadores, agora e na hora da nossa morte. Amém.
0: Ave Maria, cheia de graça, o Senhor é convosco. Bendita sois vós entre as mulheres, e bendito é o fruto do vosso ventre, Jesus.
1: Santa Maria, Mãe de Deus, rogai por nós, pecadores, agora e na hora da nossa morte. Amém.
0: Ave Maria, cheia de graça, o Senhor é convosco. Bendita sois vós entre as mulheres, e bendito é o fruto do vosso ventre, Jesus.
1: Santa Maria, Mãe de Deus, rogai por nós, pecadores, agora e na hora da nossa morte. Amém.
0: Ave Maria, cheia de graça, o Senhor é convosco. Bendita sois vós entre as mulheres, e bendito é o fruto do vosso ventre, Jesus.
1: Santa Maria, Mãe de Deus, rogai por nós, pecadores, agora e na hora da nossa morte. Amém.
0: Ave Maria, cheia de graça, o Senhor é convosco. Bendita sois vós entre as mulheres, e bendito é o fruto do vosso ventre, Jesus.
1: Santa Maria, Mãe de Deus, rogai por nós, pecadores, agora e na hora da nossa morte. Amém.
0: Ave Maria, cheia de graça, o Senhor é convosco. Bendita sois vós entre as mulheres, e bendito é o fruto do vosso ventre, Jesus.
1: Santa Maria, Mãe de Deus, rogai por nós, pecadores, agora e na hora da nossa morte. Amém.
0: Ave Maria, cheia de graça, o Senhor é convosco. Bendita sois vós entre as mulheres, e bendito é o fruto do vosso ventre, Jesus. De graça, o Senhor é convosco. Bendita sois vós entre as mulheres, e bendito é o fruto

perdoai-nos, livrai-nos do fogo do inferno. Levai as almas todas para o céu e socorrei principalmente aquelas que mais precisarem da vossa misericórdia. Sagrado Coração de Jesus, nós temos confiança em vós. Ó Maria concebida sem pecado, rogai por nós que recorremos a vós. No segundo mistério contemplamos a visitação de Nossa Senhora a Santa Isabel.

0: Pai nosso que estais nos céus, santificado seja o vosso nome. Venha a nós o vosso reino, seja feita a vossa vontade, assim na terra como no céu.
1: O pão nosso de cada dia nos dai hoje. Perdoai-nos as nossas ofensas, assim como nós perdoamos a quem nos tem ofendido. E não nos deixeis cair em tentação, mas livrai-nos do mal. Amém.
0: Ave Maria, cheia de graça, o Senhor é convosco. Bendita sois vós entre as mulheres. E bendito é o fruto do vosso ventre, Jesus.
1: Santa Maria, Mãe de Deus, rogai por nós, pecadores, agora e na hora da nossa morte. Amém.
0: Ave Maria, cheia de graça, o Senhor é convosco. Bendita sois vós entre as mulheres, e bendito é o fruto do vosso ventre, Jesus.
1: Santa Maria, Mãe de Deus, rogai por nós, pecadores, agora e na hora da nossa morte. Amém.
0: Ave Maria, cheia de graça, o Senhor é convosco. Bendita sois vós entre as mulheres, e bendito é o fruto do vosso ventre, Jesus.
1: Santa Maria, Mãe de Deus, rogai por nós, pecadores, agora e na hora da nossa morte. Amém.
0: Ave Maria, cheia de graça, o Senhor é convosco. Bendita sois vós entre as mulheres, e bendito é o fruto do vosso ventre, Jesus.
1: Santa Maria, Mãe de Deus, rogai por nós, pecadores, agora e na hora da nossa morte. Amém.
0: Ave Maria, cheia de graça, o Senhor é convosco. Bendita sois vós entre as mulheres, e bendito é o fruto do vosso ventre, Jesus.
1: Santa Maria, Mãe de Deus, rogai por nós, pecadores, agora e na hora da nossa morte. Amém.
0: Ave Maria, cheia de graça, o Senhor é convosco. Bendita sois vós entre as mulheres, e bendito é o fruto do vosso ventre, Jesus.
1: Santa Maria, Mãe de Deus, rogai por nós, pecadores, agora e na hora da nossa morte. Amém.
0: Ave Maria, cheia de graça, o Senhor é convosco. Bendita sois vós entre as mulheres, e bendito é o fruto do vosso ventre, Jesus.
1: Santa Maria, Mãe de Deus, rogai por nós, pecadores, agora e na hora da nossa morte. Amém.
0: Ave Maria, cheia de graça, o Senhor é convosco. Bendita sois vós entre as mulheres, e bendito é o fruto do vosso ventre, Jesus.
1: Santa Maria, Mãe de Deus, rogai por nós, pecadores, agora e na hora da nossa morte. Amém.
0: Ave Maria, cheia de graça, o Senhor é convosco. Bendita sois vós entre as mulheres, e bendito é o fruto do vosso ventre, Jesus.
1: Santa Maria, Mãe de Deus, rogai por nós, pecadores, agora e na hora da nossa morte. Amém.
0: Ave Maria, cheia de graça, o Senhor é convosco. Bendita sois vós entre as mulheres, e bendito é o fruto do vosso ventre, Jesus.
1: Santa Maria, Mãe de Deus, rogai por nós, pecadores, agora e na hora da nossa morte. Amém.
0: Glória ao Pai, e ao Filho, e ao Espírito Santo.
1: Assim como era no princípio, agora e sempre, pelos séculos dos séculos. Amém.
0: Ó meu Jesus, perdoai-nos, livrai-nos do fogo do inferno. Levai as almas todas para o céu, e socorrei principalmente aquelas que mais precisarem da vossa misericórdia. Sagrado Coração de Jesus, nós temos confiança em vós. Ó Maria concebida sem pecado, rogai por nós que recorremos a vós. No terceiro mistério contemplamos o nascimento do Filho de Deus.

0: Pai nosso que estais nos céus, santificado seja o vosso nome. Venha a nós o vosso reino. Seja feita a vossa vontade, assim na terra como no céu.
1: O pão nosso de cada dia nos dai hoje. Perdoai-nos as nossas ofensas, assim como nós perdoamos a quem nos tem ofendido. E não nos deixeis cair em tentação, mas livrai-nos do mal. Amém.
0: Ave Maria, cheia de graça, o Senhor é convosco. Bendita sois vós entre as mulheres, e bendito é o fruto do vosso ventre, Jesus.
1: Santa Maria, Mãe de Deus, rogai por nós, pecadores, agora e na hora da nossa morte. Amém.
0: Ave Maria, cheia de graça, o Senhor é convosco. Bendita sois vós entre as mulheres, e bendito é o fruto do vosso ventre, Jesus.
1: Santa Maria, Mãe de Deus, rogai por nós, pecadores, agora e na hora da nossa morte. Amém.
0: Ave Maria, cheia de graça, o Senhor é convosco. Bendita sois vós entre as mulheres, e bendito é o fruto do vosso ventre, Jesus.
1: Santa Maria, Mãe de Deus, rogai por nós, pecadores, agora e na hora da nossa morte. Amém.
0: Ave Maria, cheia de graça, o Senhor é convosco. Bendita sois vós entre as mulheres, e bendito é o fruto do vosso ventre, Jesus.
1: Santa Maria, Mãe de Deus, rogai por nós, pecadores, agora e na hora da nossa morte. Amém.
0: Ave Maria, cheia de graça, o Senhor é convosco. Bendita sois vós entre as mulheres, e bendito é o fruto do vosso ventre, Jesus.
1: Santa Maria, Mãe de Deus, rogai por nós, pecadores, agora e na hora da nossa morte. Amém.
0: Ave Maria, cheia de graça, o Senhor é convosco. Bendita sois vós entre as mulheres, e bendito é o fruto do vosso ventre, Jesus.
1: Santa Maria, Mãe de Deus, rogai por nós, pecadores, agora e na hora da nossa morte. Amém.
0: Ave Maria, cheia de graça, o Senhor é convosco. Bendita sois vós entre as mulheres, e bendito é o fruto do vosso ventre, Jesus.
1: Santa Maria, Mãe de Deus, rogai por nós, pecadores, agora e na hora da nossa morte. Amém.
0: Ave Maria, cheia de graça, o Senhor é convosco. Bendita sois vós entre as mulheres, e bendito é o fruto do vosso ventre, Jesus.
1: Santa Maria, Mãe de Deus, rogai por nós, pecadores, agora e na hora da nossa morte. Amém.
0: Ave Maria, cheia de graça, o Senhor é convosco. Bendita sois vós entre as mulheres, e bendito é o fruto do vosso ventre, Jesus.
1: Santa Maria, Mãe de Deus, rogai por nós, pecadores, agora e na hora da nossa morte. Amém.
0: Ave Maria, cheia de graça, o Senhor é convosco. Bendita sois vós entre as mulheres, e bendito é o fruto do vosso ventre, Jesus.
1: Santa Maria, Mãe de Deus, rogai por nós, pecadores, agora e na hora da nossa morte. Amém.
0: Glória ao Pai, e ao Filho, e ao Espírito Santo.
1: Assim como era no princípio, agora e sempre, pelos séculos dos séculos. Amém.
0: Ó meu Jesus, perdoai-nos, livrai-nos do fogo do inferno. Levai as almas todas para o céu, e socorrei principalmente aquelas que mais precisarem da vossa misericórdia. Sagrado Coração de Jesus, nós temos confiança em vós. Ó Maria concebida sem pecado, rogai por nós que recorremos a vós. No quarto mistério contemplamos a apresentação do Senhor Jesus no templo.

0: Pai nosso que estais nos céus, santificado seja o vosso nome. Venha a nós o vosso reino. Seja feita a vossa vontade, assim na terra como no céu.
1: O pão nosso de cada dia nos dai hoje. Perdoai-nos as nossas ofensas, assim como nós perdoamos a quem nos tem ofendido. E não nos deixeis cair em tentação, mas livrai-nos do mal. Amém.
0: Ave Maria, cheia de graça, o Senhor é convosco. Bendita sois vós entre as mulheres. E bendito é o fruto do vosso ventre, Jesus.
1: Santa Maria, Mãe de Deus, rogai por nós, pecadores, agora e na hora da nossa morte. Amém.
0: Ave Maria, cheia de graça, o Senhor é convosco. Bendita sois vós entre as mulheres, e bendito é o fruto do vosso ventre, Jesus.
1: Santa Maria, Mãe de Deus, rogai por nós, pecadores, agora e na hora da nossa morte. Amém.
0: Ave Maria, cheia de graça, o Senhor é convosco. Bendita sois vós entre as mulheres, e bendito é o fruto do vosso ventre, Jesus.
1: Santa Maria, Mãe de Deus, rogai por nós, pecadores, agora e na hora da nossa morte. Amém.
0: Ave Maria, cheia de graça, o Senhor é convosco. Bendita sois vós entre as mulheres, e bendito é o fruto do vosso ventre, Jesus.
1: Santa Maria, Mãe de Deus, rogai por nós, pecadores, agora e na hora da nossa morte. Amém.
0: Ave Maria, cheia de graça, o Senhor é convosco. Bendita sois vós entre as mulheres, e bendito é o fruto do vosso ventre, Jesus.
1: Santa Maria, Mãe de Deus, rogai por nós, pecadores, agora e na hora da nossa morte. Amém.
0: Ave Maria, cheia de graça, o Senhor é convosco. Bendita sois vós entre as mulheres, e bendito é o fruto do vosso ventre, Jesus.
1: Santa Maria, Mãe de Deus, rogai por nós, pecadores, agora e na hora da nossa morte. Amém.
0: Ave Maria, cheia de graça, o Senhor é convosco. Bendita sois vós entre as mulheres, e bendito é o fruto do vosso ventre, Jesus.
1: Santa Maria, Mãe de Deus, rogai por nós, pecadores, agora e na hora da nossa morte. Amém.
0: Ave Maria, cheia de graça, o Senhor é convosco. Bendita sois vós entre as mulheres, e bendito é o fruto do vosso ventre, Jesus.
1: Santa Maria, Mãe de Deus, rogai por nós, pecadores, agora e na hora da nossa morte. Amém.
0: Ave Maria, cheia de graça, o Senhor é convosco. Bendita sois vós entre as mulheres, e bendito é o fruto do vosso ventre, Jesus.
1: Santa Maria, Mãe de Deus, rogai por nós, pecadores, agora e na hora da nossa morte. Amém.
0: Ave Maria, cheia de graça, o Senhor é convosco. Bendita sois vós entre as mulheres, e bendito é o fruto do vosso ventre, Jesus.
1: Santa Maria, Mãe de Deus, rogai por nós, pecadores, agora e na hora da nossa morte. Amém.
0: Glória ao Pai, e ao Filho, e ao Espírito Santo.
1: Assim como era no princípio, agora e sempre, pelos séculos dos séculos. Amém.
0: Ó meu Jesus, perdoai-nos, livrai-nos do fogo do inferno. Levai as almas todas para o céu, e socorrei principalmente aquelas que mais precisarem da vossa misericórdia. Sagrado Coração de Jesus, nós temos confiança em vós. Ó Maria concebida sem pecado, rogai por nós que recorremos a vós. No quinto mistério contemplamos a perda do menino Jesus e o encontro no templo.

0: nosso que estais nos céus, santificado seja o vosso nome. Venha a nós o vosso reino. Seja feita a vossa vontade, assim na terra como no céu.
1: O pão nosso de cada dia nos dai hoje. Perdoai-nos as nossas ofensas, assim como nós perdoamos a quem nos tem ofendido. E não nos deixeis cair em tentação, mas livrai-nos do mal. Amém.
0: Ave Maria, cheia de graça, o Senhor é convosco. Bendita sois vós entre as mulheres, e bendito é o fruto do vosso ventre, Jesus.
1: Santa Maria, Mãe de Deus, rogai por nós, pecadores, agora e na hora da nossa morte. Amém.
0: Ave Maria, cheia de graça, o Senhor é convosco. Bendita sois vós entre as mulheres, e bendito é o fruto do vosso ventre, Jesus.
1: Santa Maria, Mãe de Deus, rogai por nós, pecadores, agora e na hora da nossa morte. Amém.
0: Ave Maria, cheia de graça, o Senhor é convosco. Bendita sois vós entre as mulheres, e bendito é o fruto do vosso ventre, Jesus.
1: Santa Maria, Mãe de Deus, rogai por nós, pecadores, agora e na hora da nossa morte. Amém.
0: Ave Maria, cheia de graça, o Senhor é convosco. Bendita sois vós entre as mulheres, e bendito é o fruto do vosso ventre, Jesus.
1: Santa Maria, Mãe de Deus, rogai por nós, pecadores, agora e na hora da nossa morte. Amém.
0: Ave Maria, cheia de graça, o Senhor é convosco. Bendita sois vós entre as mulheres, e bendito é o fruto do vosso ventre, Jesus.
1: Santa Maria, Mãe de Deus, rogai por nós, pecadores, agora e na hora da nossa morte. Amém.
0: Ave Maria, cheia de graça, o Senhor é convosco. Bendita sois vós entre as mulheres, e bendito é o fruto do vosso ventre, Jesus.
1: Santa Maria, Mãe de Deus, rogai por nós, pecadores, agora e na hora da nossa morte. Amém.
0: Ave Maria, cheia de graça, o Senhor é convosco. Bendita sois vós entre as mulheres, e bendito é o fruto do vosso ventre, Jesus.
1: Santa Maria, Mãe de Deus, rogai por nós, pecadores, agora e na hora da nossa morte. Amém.
0: Ave Maria, cheia de graça, o Senhor é convosco. Bendita sois vós entre as mulheres, e bendito é o fruto do vosso ventre, Jesus.
1: Santa Maria, Mãe de Deus, rogai por nós, pecadores, agora e na hora da nossa morte. Amém.
0: Ave Maria, cheia de graça, o Senhor é convosco. Bendita sois vós entre as mulheres, e bendito é o fruto do vosso ventre, Jesus.
1: Santa Maria, Mãe de Deus, rogai por nós, pecadores, agora e na hora da nossa morte. Amém.
0: Ave Maria, cheia de graça, o Senhor é convosco. Bendita sois vós entre as mulheres, e bendito é o fruto do vosso ventre, Jesus.
1: Santa Maria, Mãe de Deus, rogai por nós, pecadores, agora e na hora da nossa morte. Amém.
0: Glória ao Pai, e ao Filho, e ao Espírito Santo.
1: Assim como era no princípio, agora e sempre, pelos séculos dos séculos. Amém.
0: Ó meu Jesus, perdoai-nos, livrai-nos do fogo do inferno. Levai as almas todas para o céu, e socorrei principalmente aquelas que mais precisarem da vossa misericórdia. Sagrado Coração de Jesus, nós temos confiança em vós. Ó Maria concebida sem pecado, rogai por nós que recorremos a vós. Infinitas graças vos damos, soberana rainha, pelos benefícios que todos os dias recebemos de vossas mãos liberais. Dignai-vos agora e para sempre tomar-nos debaixo do vosso poderoso amparo. E para mais vos agradecer, vos saudamos dizendo:
1: Salve Rainha, Mãe de Misericórdia, vida, doçura e esperança nossa, salve. A vós bradamos os degradados filhos de Eva, a vós suspiramos gemendo e chorando neste vale de lágrimas. Eia, pois, advogada nossa, esses vossos olhos misericordiosos a nós volvei, e depois deste desterro, mostrai-nos Jesus, bendito fruto do vosso ventre, ó clemente, ó piedosa, ó doce sempre Virgem Maria.
0: Rogai por nós, Santa Mãe de Deus,
1: para que sejamos dignos das promessas de Cristo. Amém.
0: O Senhor esteja convosco.
2: Ele está no meio de nós.
0: Abençoe-vos Deus Todo-Poderoso, Pai, Filho e Espírito Santo. Amém.

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0: ótima noite. Hoje, sabadão, esta no ar Planeta 100.
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7: 19 horas e 16 minutos.
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3: 19:34.
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3: 19:49.
4: Ótima noite para você que tá chegando aqui na 100,3. Estamos apresentando o Planeta 100.
5: Vamos até às 20 horas.
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0: viagem agora com a nossa sequência com Carlos Maia. Uma ótima noite e até amanhã.
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1: 20 horas e 25 minutos.
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1: 20 horas e 26 minutos.

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7: 20 horas e 44 minutos.

0: 20:59.
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